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1: 10 horas.
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13: Vejam só, que emoção, que alegria.
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1: 10 e 4.
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0: 10:34.
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0: 10:38.

0: 11.1.
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0: 11:33.
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0: 2:42.
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0: 6 horas.
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1: FM 6 e 1.
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1: Seis e dois.

0: 8 horas.
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Bom dia, Pedro Osório. Bom dia, Cerrito. Bom dia, região. Estamos chegando com mais uma edição do programa Manhã Total. Hoje, quinta-feira, dia 13 de agosto de 2026. Bom dia para você, amigo. Bom dia para você, amigo ouvinte, que a partir de agora passa a se ligar conosco pelo rádio, pela internet, aonde quer que você esteja. Passa a nos dar o prazer da sua sintonia. Desde já o meu carinho, meu agradecimento pela sua audiência. E quero desejar para você uma ótima quinta-feira. 8:11, 8:11, com a temperatura de 11 graus aqui no estúdio. A máxima não vai passar dos 13 graus, tempo nublado, encoberto com chuvas. 50% é a possibilidade de chover em Pedro Osório hoje, já está garoando. Amanhã, na sexta-feira, a máxima é 16 graus, tempo nublado a nublado. Possibilidade de chuva de 25%. No sábado, 17 graus é a máxima, também nublado a nublado. 20% a possibilidade de chuva. No domingo, 20 graus é a máxima, aquecendo mais um pouquinho. Tempo nublado, encoberto com chuva.

e também do G1. O horóscopo, as previsões do seu signo para esta quinta-feira. Agora são 8h12. Quem se liga conosco é a Rosa Domingues. Bom dia, amigo. Ótima quinta-feira para você. Obrigado, Rosa. Um bom dia para você também. Obrigado aí pela audiência. O Lucídio Inácio Valone Ávila, lá em Porto Alegre. Ele, bom dia, Valdir. Estou na audiência. Bom dia, doutor Lucídio. Abração para você aí. Uma ótima quinta-feira. Vamos lá, então, começando o programa, trazendo as primeiras músicas. E a gente vai recordar aí. Angélica, Voo de Táxi. Kid Abelha, Na Rua, Na Chuva, Na Fazenda, 8h13.

0: Tá aí, confira a hora certa, são 8 horas e 22 minutos, 8h22. E a gente agora vai conferir aí a previsão do tempo para todo o Brasil, previsão aí do Clima Tempo.
1: A quinta-feira ainda será de muita atenção para a chuva no sul do país, principalmente no estado gaúcho. As instabilidades continuam espalhadas pelo Rio Grande do Sul, onde há alerta para temporais, raios e granizo. Em alguns pontos, os acumulados podem ser bem elevados, principalmente entre a região central, Vales, Grande Porto Alegre, Serra e Litoral Norte. E não é apenas a chuva desta quinta que preocupa. Depois de vários episódios de precipitação, alguns rios da metade norte gaúcha podem atingir níveis de alerta para inundação. Enquanto isso, o interior do país enfrenta o extremo oposto, calor e umidade muito baixa, principalmente no centro-oeste, interior de São Paulo e oeste mineiro. E o veranico segue atuando e mantém uma sequência de tardes mais quentes no interior do Brasil. A quinta-feira começa novamente com chuva em praticamente todo o estado gaúcho e também no sul de Santa Catarina. Desde cedo, há risco de chuva forte e temporais, principalmente no oeste do Rio Grande do Sul e também na região metropolitana de Porto Alegre. Ao longo da manhã, as instabilidades continuam sobre grande parte do estado gaúcho e ganham força também em Santa Catarina e no extremo sudoeste do Paraná. Durante a tarde, atenção principalmente para a faixa norte, Serra, Nordeste, Litoral Gaúcho, Grande Porto Alegre e Santa Catarina, onde podem ocorrer novos temporais. Entre o sul catarinense e o nordeste gaúcho, os volumes podem ser mais elevados, e a situação é de perigo. E aqui vale um alerta importante para a população do Rio Grande do Sul. A preocupação não está apenas nos temporais desta quinta, mas também na chuva acumulada dos últimos dias. Com a continuidade da chuva, os rios apresentam de maneira geral tendência de elevação e estabilidade. Na metade norte gaúcha, alguns podem alcançar limiar de alerta para inundação. Por isso, quem mora próximo a rios, arroios ou em áreas historicamente sujeitas a alagamentos, deve acompanhar com atenção os avisos da Defesa Civil. No norte, a chuva continua concentrada principalmente no oeste e norte do Amazonas e em Roraima, com risco de temporais em alguns pontos. Também há possibilidade de pancadas mais fortes no noroeste do Pará, Rondônia e Litoral do Amapá. Já nas demais áreas, predomina o calor e o tempo mais firme. No nordeste, o sistema frontal que avança pelo oceano continua influenciando áreas da costa. Entre o litoral norte da Bahia, Sergipe e sul de Alagoas, a chuva ganha força e há alerta para temporais em alguns pontos. Na região de Salvador, também há previsão de chuva, porém de maneira mais fraca. Enquanto no interior, predomina o tempo firme, quente e seco. No sudeste, a quinta-feira marca uma mudança na direção dos ventos, que passam a soprar de norte e noroeste, favorecendo novamente a elevação das temperaturas. Em São Paulo e no Rio, o dia ainda pode começar com mais nebulosidade, principalmente nas áreas mais próximas ao litoral. Há previsão de chuva fraca e isolada na faixa litorânea de São Paulo e litoral fluminense. Enquanto no sul paulista, as chuvas podem ocorrer de maneira moderada a forte. Já no interior, o cenário é de tempo firme e aquecimento. E atenção para a sexta. Uma frente fria avança pelo oceano e volta a mudar o tempo principalmente no leste paulista, incluindo Vale do Ribeira, Baixada Santista, região entre Itapeva e Sorocaba, Grande São Paulo e posteriormente o litoral norte do estado. O tempo firme também predomina em Mato Grosso, Goiás, Distrito Federal e em grande parte de Mato Grosso do Sul. O sol aparece, as temperaturas sobem bastante e o ar fica muito seco durante a tarde. No interior do país, a combinação entre o veranico, muitas horas de sol e pouca chuva, mantém o aquecimento e reduz ainda mais a umidade do ar. O principal destaque desta quinta fica para a região central do país, onde os índices podem chegar perto dos 20% e, pontualmente, ficar ao redor dos 15%. As temperaturas também sobem. Cuiabá, Campo Grande e Brasília estão entre as cidades que merecem atenção nos próximos dias em relação ao calor. E com a vegetação ressecada, calor e umidade tão baixa, também aumenta o risco de incêndios e queimadas. Em São Paulo, Belo Horizonte, Recife e em Salvador, as temperaturas podem chegar até os 29 graus nesta quinta. Já no Rio de Janeiro, em Cuiabá, calor de 32 e 37 graus. Os próximos dias exigem atenção para riscos bem diferentes pelo país. No sul, acompanhe os alertas de chuva e também a situação dos rios. Já nas áreas de veranico, redobre os cuidados com o calor, a hidratação e também com o risco de queimadas. Você acompanha a previsão, mas...

Tá aí, 8 horas 27 minutos, 8h27, você conferiu aí a previsão do tempo para todo o Brasil. Aí a previsão do clima tempo. Quem se liga conosco? O Paulo Xavier diz: oi, bom dia, amigo Valdir, estou na escuta, manda um alô, estou na Praça dos Ferroviários. Um abraço a todos que estão na escuta. Obrigado aí pela participação, aí pela sintonia, nosso amigo o Paulo Xavier, motorista do ônibus circular aqui de Pedro Osório. Está nos dando prazer da audiência, trabalhando aí, um bom dia, um bom trabalho. Obrigado pela sintonia. Quem mais? O Volney Terra Lucena. Bom dia, amigo Valdir, gostaria de oferecer a próxima música. Ele oferece para o amigo dele, o Claudinho, do bairro Brasília, que está aniversariando hoje, parabenizando ele, desejando muitas felicidades pelo aniversário. Abraço, então, ao nosso amigo Volney Lucena, em Pelotas. Bom dia, obrigado pela audiência. Quem mais se liga conosco? A Lorena Rico. Alô, Lorena. Ela, bom dia, amigo Valdir. Bom dia, Lorena. Abraço para você. Obrigado aí pela audiência. Uma boa quinta-feira. 8h28, agora tem música. Após a música, o apoio cultural. Logo em seguida aí tem as notícias para você, tá bom? Juliano César, chove lá fora.

0: 8h31.
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8:39, 8:39, nós vamos por aqui com Manhã Total, trazendo mais uma música para você. Logo após a música, você confere aí as notícias aqui do programa para você. Chegando aí, vamos recordar José Augusto, Luzes da Ribalta.

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8h43, 8 horas 43 minutos. Agora nós vamos com as manchetes das notícias do jornal A Hora do Sul, da cidade de Pelotas. O representante para Pedro Osório Cerrito é o Rudimar Nobre. E você aí que deseja fazer a assinatura do jornal A Hora do Sul, entre em contato aí com o Rudimar Nobre. Ele é o representante em Pedro Osório e Cerrito. O CPEL e Cláudio Teitelbaum serão os homenageados do ano da ACP. A cerimônia de condecoração do Mérito em Serviço e Comerciante do Ano acontece no dia 17 de setembro. Concessão da hidrovia da Lagoa Mirim passará por outra audiência pública. Desta vez, o encontro, que ainda não tem data marcada, deverá acontecer presencialmente em território gaúcho. Plataforma P33 chega ao estaleiro do Rio Grande para ser desmontada. Mão de obra utilizada será de profissionais que já atuaram no desmonte anterior.

Estudo que testa a primeira polipílula brasileira contra o AVC busca voluntários. Conduzido pelo Hospital Moinhos de Vento por meio do PROAD SUS, a pesquisa promete entrar em nova etapa e pretende acompanhar mais de 8 mil participantes por no mínimo 3 anos. Cuidativa lança a frente paliativista do Mercosul em Pelotas. A iniciativa reúne diferentes países para troca de experiências sobre a atenção com os pacientes.

Região contabiliza perdas após a passagem do ciclone e falta de energia elétrica. Santa Vitória do Palmar tem perdas de mais de 600 mil em leite e pescando. Santa Vitória buscará parque eólico com baterias de backup. A alternativa será pleiteada com o Ministério após o município sofrer com desabastecimento de mais de 120 horas. Procon Rio Grande lança projeto Educação que Transforma. O objetivo é levar noções de economia aos estudantes. Piratini anuncia várias atrações para a Semana Farroupilha. Mesmo com dois galpões no centro de eventos Erni Alves completamente danificados pelo temporal, a programação não será impactada. Aí, vamos ver aqui, o trabalho intensivo, segundo Pedroso, corre porque todas as pastas também estão envolvidas na realização da Semana Farroupilha de Piratini. A nossa programação não será impactada. Temos como novidade a colocação do setor de comércio, que terá mais visibilidade, destaca. Entre as atrações musicais já está confirmadas Machado e Marcelo, do Tchê, Os Reis da Vaneira, Lisandro Amaral, Os Chacreiros, Projeto Tauriando, Cristiano Quevedo, Jair Lambari Fernandes e Tchê Garotos. Estas foram as principais manchetes do jornal A Hora do Sul da cidade de Pelotas. O representante para Pedro Osório Cerrito é o Rudimar Nobre. E você pode fazer a assinatura aí do jornal A Hora do Sul, falando com o Rudimar Nobre. Ele é o representante em Pedro Osório e Cerrito. Vamos então com as manchetes do G1. Falso advogado. Quadrilha que aplicou um golpe de 150 mil em idosa no Rio Grande do Sul e alvo de operação no Ceará. A aposentada perde 37 milhões em golpe de falsa plataforma de investimentos. Polícia faz operação no Rio Grande do Sul e São Paulo. Homem que estava desaparecido encontrado morto após carro cair em Ribanceira. Gabriel Luiz da Silveira estava desaparecido desde o dia anterior. O veículo foi encontrado pelo Corpo de Bombeiros, caído às margens da rodovia estadual no norte do estado. Calçada da Fauna. Conheça a espécie de animal vermelho que ganhou pegada eternizada em Gramado. Chuvas, granizo e tornado deixam destruição em mais de 30 mil propriedades rurais e danificam lavouras no Rio Grande do Sul, diz o levantamento. A Imater aponta danos em 101 municípios, prejuízos em estradas, abastecimento de água e produção leiteira. Justiça do Rio Grande do Sul manda soltar ex-secretária de Bem-Estar Animal, indiciada por suspeita de maus tratos e estelionato. Paula Lopes, investigada da Operação Carrasco, era servidora pública de Canoas. Ela está proibida de realizar atividades com animais domésticos. Motorista de ônibus escolar é preso por suspeita de importunação sexual e perseguição. Homem de 57 anos trabalhava como motorista de ônibus escolar em uma função das ocorrências, foi realocado para a Secretaria Municipal de Obras. Ele está preso preventivamente. TRR Rio Grande do Sul intima Zuco por a ausência de plano de governo no registro de candidatura. A campanha do candidato ao governo do Rio Grande do Sul afirmou que divulgará o plano de governo até sexta-feira, dia 14. A etapa é obrigatória para o registro junto à Justiça Eleitoral, sob pena de indeferimento de candidatura. Homem é preso no Rio Grande do Sul por suspeita de estuprar a própria filha de 15 anos. A investigação da Polícia Civil aponta que a adolescente foi
criada por outros familiares e passou a morar com o pai há poucos anos, por expectativa de fortalecimento do vínculo paterno. Morre homem em situação de rua que teve corpo incendiado enquanto dormia em parada de ônibus no Rio Grande do Sul. O crime aconteceu na madrugada desta terça-feira 11 em Alvorada. Ele foi identificado como Davi William de Souza da Cunha, de 39 anos. PM que atirou 4 vezes contra dono de oficina no Rio Grande do Sul tem prisão preventiva decretada pela Justiça. Câmera registrou o ataque. O crime aconteceu no início do mês em Sobradinho. Investigação aponta que havia uma desavença entre ambos há cerca de 2 anos.

0: Estas foram as principais manchetes do G1 Rio Grande do Sul para você. 8h52.
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Tá aí, 8h55, vamos ver o pessoal que se liga conosco por aqui. Cleusa Azevedo, bom dia, bom programa. Bom dia, Cleusa, obrigado pela audiência. É, Luciane Couto Melo, bom dia, queria uma música de para oferecer aniversário, de aniversário para as dindas, a Roseli, e que está com saudade dela, tá bom? Manda um abraço e bota a música dos parabéns para ela, Aparecida, obrigado, bom dia, e da afilhada Luciana. Tá bom, Luciana, obrigado pela audiência, bom dia para você também aí. Vamos lá então, trazendo música para você que está ligado aqui na Portal Sul FM, João Paulo e Daniela, aos trancos e barrancos. Raimundo Fagner, Ansiedade.

0: 93
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0: 9:11, 9:11, e nós vamos agora então com o horóscopo, as previsões do seu signo para esta quinta-feira com André Montavani.
1: Você vai precisar ser forte para defender seus poderes. Você vai precisar ser forte para defender seus posicionamentos e pontos de vista, ariano. Então não tenha medo de levantar a voz para proteger o seu espaço, mas faça isso de maneira respeitosa. Lembre-se de que podemos dizer o que quisermos, se fizermos isso do jeito certo. Cor do dia é o amarelo, número de sorte 10.
2: Touro.
1: Sonhar e planejar é ótimo, mas tome cuidado para não acabar tirando os pés da realidade, taurino. As estrelas indicam que você estará bastante sonhador nesta quinta-feira. Então tenha em mente que seus planos devem...

0: disponível para lidar com as surpresas que surgirem nesta quinta-feira. Sabendo disso, já prepare um plano B e não deixe que os imprevistos incomodem tanto a sua vida. Cor do dia é o branco, número de sorte 25.
1: Leão.
0: Ouse e busque por novas possibilidades, leonino. Insistir ou repetir antigas maneiras de lidar com as situações não vai fazer com que você obtenha resultados diferentes. Pense fora da caixinha e tente novas maneiras de conseguir o que você tanto deseja. Cor do dia é o laranja, número de sorte 41.
1: Virgem.
0: O céu de hoje mostra caminhos abertos aos seus projetos, virginiano, principalmente para fazer novas parcerias e contatos para sua vida profissional. É um momento adequado para pensar em novas possibilidades e mudanças importantes na sua carreira. Cor do dia é o violeta, número de sorte 51.
1: Libra.
0: Saia da rotina e procure se divertir. Libriano, os astros hoje mostram que é hora de você buscar por um pouco de descontração. Recarregue suas forças através da meditação ou contato com pessoas queridas. Não se deixe abater pelo desânimo, hein? Busque por positividade. Cor do dia é o marrom, número de sorte 38.
1: Escorpião.
0: Não exagere na agressividade, escorpiano, mesmo se as pessoas conseguirem tirar você do sério nesta quinta-feira. O alerta dos céus para você é para que mantenha calma e tome cuidado na sua maneira de lidar com as discordâncias. Procure não exagerar nas suas reações, hein? Cor do dia azul escuro, número de sorte 5.
1: Sagitário.
0: Ouça as críticas que chegarem até você com atenção, sagitariano, pois elas vão trazer pistas importantes sobre algumas atitudes ou comportamentos que têm atrapalhado o seu sucesso. Tire as lições e aprendizados que puder de tudo que escutar. Cor do dia azul claro, número de sorte 30.
1: Capricórnio.
0: Não tenha medo de viver finais, capricorniano. O céu do dia pede que você pare de insistir em planos e situações que não têm dado bons frutos. Se afaste do que te faz mal e coloque o seu próprio bem-estar em primeiro lugar. Esse é um momento de olhar para dentro. Cor do dia é o cinza, número de sorte 49.
1: Aquário.
0: Encontre a energia que você precisa para vencer os grandes desafios através das pessoas que se preocupam com você, aquariano. Ouça os conselhos dos amigos e, se possível, deixe que outras pessoas ajudem você a lidar com as situações mais complicadas. Há uma gente ao seu redor disposta a te ajudar. Cor do dia é o rosa, número de sorte 7.
1: Peixes.
0: Antes de tomar decisões importantes pelos próximos dias, é muito legal que você pense bem e não haja impulsivamente, pisciano. Procure enxergar a longo prazo e considere o impacto das suas escolhas na vida das outras pessoas também. Talvez seja um bom momento para ouvir outras opiniões. Cor do dia é o preto, número de sorte 22.
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5: Tá aí, 9:16. Você conferiu aí. Primeiramente, a previsão do tempo para todo o Brasil, conferiu também as notícias do Jornal A Hora do Sul e do G1. E agora, por último, o horóscopo, as previsões do seu signo. Quem se liga conosco, Paulo Bernardi, em Viamão, lá na Grande Porto Alegre. Ele, bom dia, Valdir, abraço. Abraço, amigo Paulo Bernardi, obrigado pela sintonia, um bom dia para você. Carlos Vieira, bom dia, Carlos Vieira, obrigado pela audiência. Ótima quinta-feira. Vamos lá, então, trazendo música. Agora 9:17, vamos recordar aí de uma volta do passado. Banda Blitz, a dois passos do paraíso. Beto Barbosa, Paz na Terra.

A Radioatividade leva até vocês mais um programa da série a série. Dedique uma canção a quem você ama. Eu tenho aqui em minhas mãos uma carta. Uma carta de um ouvinte que nos escreve e assina com um singelo pseudônimo de Mariposa.

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Tá aí, olha a hora, 9h24, 9h24. E a gente vai ficando por aqui com o programa, agradecendo aí a sua audiência e desejar para você, meu amigo, para você, minha amiga ouvinte, uma ótima quinta-feira. Vai ficar tocando a última música do programa aí para você recordar conosco. O Belchior, música Apenas um Rapaz Latino-Americano. Após a música, vem aí o programa Cidade com Luiz Carlos Leão. E a gente volta a se reencontrar amanhã, sexta-feira, a partir das 8 horas, com mais uma edição do programa Manhã Total. Agradecendo aí a sintonia de todos vocês e desejando uma ótima quinta-feira. Um grande abraço a todos. Até lá, amigos.

0: 9h29.
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0: 9:30.
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3: 936.
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0: Bom dia, cidade! Bom dia, Pedro Osório! Bom dia, Cerrito! Bom dia, região! Estamos chegando com o pensamento positivo, com o coração cheio de alegria. Está começando na Portal FM mais um campeão de audiência. Programa Cidade está começando para você.
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0: Manhã de quinta-feira, 13 de agosto de 2026. Temperatura 12 graus no estúdio da rádio, tempo estável. Está começando o programa da sua manhã. Aqui você acompanha a informação, a notícia, o esporte, a música, tudo no som da 87.9. 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Está começando o programão da sua manhã. Manhã de quinta-feira, o programa Cidade vai começando com assistência técnica, seleção musical do companheiro Valdir Jesus. Tem visita na rede. Bom dia, cidade.

0: 9,59.
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0: 10 horas.

0: 10:05.
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12: Beleza, gente, manhã de quinta-feira, manhã nublada, com a lebrinda, né, desta quinta-feira. E olha, gente, é 13, né, de agosto de 2026. Estamos aqui com a visita da nossa grande amiga, a Alfa, que trouxe salgadinho, trouxe um bolo, que também está comemorando o aniversário dela no dia de hoje, né. Então a gente quer mandar aquele abraço aí para ela também. Ela vai bater uma palhinha com a gente aqui, né? Ela que todos os anos, nessa data, ela vem aqui na rádio. Traz salgadinho, bolinho, que legal. Parabéns, Alva, por mais uma data.
13: Muito obrigada, bom dia, né, aos ouvintes da Rádio Portal, e dizer que é com grande satisfação que hoje estou aqui comemorando o meu aniversário junto com o meu grande amigo, o Garrincha, que ele também faz aniversário hoje.
12: É.
13: Só que ele diz que é mais jovem que eu, então tá bom. Ficamos assim, não vamos brigar, né?
12: É,
13: e o Valdir, que sempre está aqui, né, trabalhando e nos acompanha, né, tirando as fotografias, cantando os parabéns, né? Então eu estou muito, muito feliz. Longe dos meus filhos, né? Mas aqui perto dos meus amigos.
12: Claro.
13: Então, Garrincha, o meu grande abraço mais uma vez e que a gente possa comemorar por muitos e muitos anos esse aniversário nosso, essa festinha nossa aqui.
12: Se Deus quiser, Alfa. Parabéns também para você e obrigado pelo lanchinho, né? Bolinho.
13: Vocês merecem!
12: Ele é Alfa. Alfa, todos os anos do aniversário, traz o bolinho e salgadinho pra gente aqui na rádio, na 87.9. Oi?
0: Essa música é
12: pra
0: vocês.
12: Pra nós?
0: É.
12: Ah, o Valdir vai colocar uma música pra nós.
13: Oba!
12: Aí.
13: Opa! Ei, Valdir!
2: Alô, gente! Esta música é pra você, aniversariante, com muito carinho pra você. Vamos lá!

0: 10 e 13.
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Pois é, gente, 10 horas 23 minutos aqui na 87.9, no programa Cidade da Sua Manhã. Você com a gente, obrigado pela audiência, obrigado pelo carinho da sintonia. Brasil de Pelotas empatou ontem com o Gramadense, né? A divisão e acesso. O Brasil empatou com o Gramadense, o jogo foi do Bento Freitas. Em todo esse tempo, hein? O Nego chegou 6 pontos após 4 rodadas. Chavante vacila no fim, empata com o Gramadense da Baixada. Tava ganhando o jogo, 1-0. E o Pelotas joga hoje, né? Com o Gaúcho. O jogo é lá em Passo Fundo. Lá o Pelotas joga. Programa Cidade da Sua Manhã, você com a gente. Bom dia, bairro Santa Teresa. Alô, Eva Rep. Bom dia, Eva Rep. É a Evinha lá e o Rui Rep. Lá na borracharia do Rui. Aquele abraço. Obrigado pela audiência. É, o pessoal lá do bairro Santa Teresa está ligado com a gente aí. No nosso programão da sua manhã, 10h24, tem música na parada pra você, minhas amigas donas de casa.

0: 10h30.
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4: 10:37.

É, gente, faltando 20 para as 11 aqui no Portal, na 87.9, no programa Cidade, desta quinta-feira. Dona Albina, bom dia, Dona Albina. Mário Jorge, tá aí na internet, ligado com a gente aí, o Mário Jorge. 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É, programa Cidade desta quinta-feira. Diz que o mau tempo vai longe, né? Diz que vai longe esse tempo aí, né? Tá dado, rapaz. Mas, pelo menos, não aconteceu o temporal, aquele que aconteceu em vários locais aí, né? A ventania, que causou vários prejuízos, né? Muitos prejuízos aí. Matarazzo sofreu bastante, né? Prejuízo grande lá naquela região do Matarazzo. E, enfim, em outras cidades aí da nossa Zona Sul. Tem música na parada para você, então, na sua manhã. Bom dia, cidade!

Tá bem, gente. Manhã de quinta, o programa Cidade vai ficando por aqui. Nós voltamos amanhã, sexta-feira, com mais um programa Cidade para você. Obrigado pela audiência de hoje. E amanhã, sexta-feira, a gente retorna então com mais um programa Cidade. 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Amanhã, sexta-feira, a gente volta com mais um programa Cidade. Obrigado pela sua audiência de hoje. Bom dia a todos.

0: Bom dia, ouvintes da Portal. Passando aqui hoje, primeiro, para dar os parabéns para o meu pai, está de aniversário hoje. Parabéns, pai, tudo de bom. Que Deus te abençoe cada dia mais, com bastante saúde, junto com a gente, junto com os seus amigos. Que Deus te abençoe cada vez mais. Queria também divulgar a nossa campanha de vacinação. Que o município está em campanha de vacinação até o dia 1º de setembro. Então, as UBSs estão abertas para a atualização da caderneta. Então, quem tem vacina por fazer, procure a UBS. Dia 18, a equipe vai estar no GV Municipal, vacinando os alunos, os professores, funcionários, né? Então, se você tem filho no GV Municipal, a equipe vai estar mandando a autorização. Preste atenção na autorização, assine, né? Pode confiar na equipe de saúde. O ano passado a gente foi lá, vacinamos um grande número de crianças e esse ano não vai ser diferente. Conto com a colaboração de todos, né? Leve a carteirinha. Então, dia 18, nossa primeira ação vai ser dia 18 no GV Municipal. Depois nós vamos estar indo, né, em outro dia no Sagrado Coração. Dia 22 tem o dia D. Também, e vamos estar fazendo horário estendido. Então, preste atenção nas nossas redes sociais das ações que vão ser divulgadas. Um abração a todos e até mais.
1: 11:01. 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
2: Em breve, em Pedro Osório e Cerrito, o Açaí da Barra está chegando e queremos você na nossa equipe. 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
2: 11 e 7.

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1: Ouvintes, bom dia. Começamos aqui, programa Cidade em Pauta.

de 2026. Do começo do ano até hoje, já passaram 225 dias. Faltam 140 dias para o final do ano. Estamos no segundo dia da lua nova. Estamos no 54º dia de inverno. Faltam 36 dias para o seu final no dia 22 de setembro. E hoje, 13 de agosto, comemora-se o Dia do Economista, Dia do Canhoto, Dia de São Ponciano e Santo Hipólito, Dia do Médico Psiquiatra. Passaram 61,4% do ano. A lua é nova. E na lua nova, o bom de se plantar. O ideal é focar na preparação do solo, adubação e plantio de hortaliças folhosas, couve, alface e espinafre, plantas que crescem com forte estímulo vegetativo, pois a seiva começa a se movimentar do solo para as partes superiores da planta. Ótimo momento para revolver o solo, limpar canteiros e aplicar adubo orgânico ou esterco curtido. Plantar couve, espinafre, almeirão, cebolinha e rúcula. Também plantas medicinais aromáticas, alecrim e mudas de bananeira. Controle de pragas é o período favorável para aplicação de caldas naturais e manejo de limpeza do jardim. Hoje, dia 13 de agosto,

Quinta-feira, pelas religiões de matrizes afro, o dia é consagrado principalmente a Oxóssi, o orixá da caça, das matas e da fartura. Também é dia de reverenciar outras divindades ligadas à natureza e à cura, como Ossain e Logunedé, além de linhas de trabalho espiritual, como os caboclos na Umbanda. Oxóssi é o senhor das matas, da abundância e do conhecimento. Ossain, o orixá guardião das folhas e das ervas medicinais. Logunedé, o jovem guerreiro e caçador, filho de Oxum com Oxóssi. Caboclos e caboclas, espíritos de guerreiros das matas que trabalham na Umbanda.

Clima tempo. Hoje, chuvoso durante o dia e também à noite. Temperatura de 11 e 13 graus, com uma sensação térmica oscilando de 9 a 10 graus. 100% de possibilidades de chover 16 milímetros hoje. A umidade relativa do ar variando de 89% a 98%. Ventos alcançando 17 quilômetros por hora. Possibilidades de rajadas de vento de até 38 quilômetros por hora. O sol hoje nasceu às 7 horas e 10 minutos. Estará se pondo às 18 horas e 2 minutos. Passamos as notícias no Cidade em Pauta.

Sexta-feira, dia 11, a Escola de Educação Infantil Castelinho do Saber recebeu uma ação de promoção e prevenção em saúde bucal, realizada por meio do programa Saúde na Escola. A atividade foi conduzida pela dentista Elisa Ramalho, com o apoio da auxiliar de saúde bucal Daniele Adamoli, envolvendo as crianças das turmas do pré-A e B e pré-1 e 2. De forma lúdica e educativa, os alunos participaram de um momento de aprendizado sobre a importância dos hábitos de higiene e dos cuidados com a saúde bucal. Durante a ação, a dentista apresentou uma história especialmente voltada às crianças, abordando de maneira simples e divertida os cuidados necessários para manter os dentes e a boca saudáveis. A ação reforça a importância do programa Saúde na Escola,

0: escolar e contribuído para o bem-estar e qualidade de vida dos estudantes. A hora certa no programa Cidade em Pauta. 11:25. 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
0: A hora certa no programa Cidade em Pauta. 11:27. 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E atenção! Neste domingo, no Clube Recordar é Viver, direto da cidade de Bagé, Marcelo Pérez e Fábio. Mais um grande evento para você no Clube Recordar é Viver, neste domingo, pós 18 horas. E atenção para a última notícia. Projeto Viva Vida Taekwondo, uma oportunidade de crescimento, disciplina e futuro para crianças e adolescentes de Pedro Osório. O projeto Viva Vida Equipe Desafio de Taekwondo oferece aulas totalmente gratuitas para crianças e adolescentes de 7 a 17 anos. com a experiência e dedicação do mestre Rafael Rosa, que possui 25 anos de trajetória em parceria com a Prefeitura de Pedro Osório. O projeto leva esporte e educação de qualidade para toda a comunidade.

sexta-feira. Termina aqui programa Cidade em Pauta. Voltaremos amanhã. Até lá!

0: Meio-dia. Meio-dia.
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0: Meio-dia e 30. Meio-dia e 30.
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1: Uma hora.
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1: FM. Uma e um.
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beleza, beleza, beleza, beleza. Olha, como eu tinha falado pra você, neste momento, 13 horas, 10 minutos aqui na Rádio Portal Sul FM, eu entrei em contato com o vice-prefeito municipal de Pedro Osório, ele vai tomar a providência. Qual é a providência, Rubens, que você falava hoje de manhã? As meninas que trabalham e fazem um excelente trabalho de qualidade, as meninas que trabalham na farmácia comunitária, mas que seja aberto o portão, não faz mal que abra às 8 horas, mas que seja aberto o portão para as pessoas ficarem embaixo da guarita. O que não pode é o povo ficar embaixo da chuva. Abre o portão, mas é simples, simples, simples, simples, simples, simples. Precisa ligar para o prefeito, para o vice-prefeito, e a ligação caindo ainda. Mas, tia, eu não consigo entender, tia. Eu estou todo errado, tia. Eu precisar ligar para o prefeito para fazer isso. Já quando chega, deixa o portão aberto, está chovendo. O pobre do povo na rua, se molhando. E o portão trancado. Não, não, olha, tia. Já está na mão do vice-prefeito. E a gente vai mandar fazer. Porque ali o certo era abrir às 7h30. Até meio-dia. Porque o povo não pega o serviço, é às 8. Era 7h30 que era o certo de abrir ali. Das 7h30 ao meio-dia. Ponto. Mas já está o pedido do povo hoje todo molhado. Hoje todo molhado. Eu sou eles, né? O pedido já foi feito para o prefeito. Para o Davi. Então, é com ele. A ordem é com ele. Eu não posso dar ordem. Eu só posso comentar. E um excelente trabalho, quero falar aqui de novo. O excelente trabalho das meninas com educação, atendendo o povo, nota 10. Mas não é elas que mandam. Quem tem que mandar é o prefeito e o vice. Ó, deixa o portão aberto. Vocês entram, deixa o portão aberto para o povo ficar embaixo da guarita, para o povo não ficar se molhando. Simples assim. Já tem a guarita ali. Na farmácia comunitária eu estou falando. Na farmácia comunitária eu estou falando. E eu sou fã daquelas duas meninas que trabalham ali. Agora tem a terceira. E a doutora Aline também trabalha ali. Né? É a filha do Mário e a filha do Caco. Elas que trabalham ali. Trabalho espetacular dessas duas meninas. Show de bola. Educadas. Pra dizer não, sabe dizer não. Pra dizer sim, sabe dizer sim. Uma educação perfeito. Ali a bola rola redondinha. Mas quem tem que mandar fazer isso é o prefeito e o vice, não elas. Elas vão lá e fazem, o prefeito vai lá e para elas. Abre a mangueira para os cavalos passar. Não é fechar a mangueira. Vamos tomar a vacina? Ah, olha, tchê. E o povo todo molhado hoje, meu coração arrebentado. Eu não sei se eu sou errado defender esse povo tanto, tchê. Eu defendo esse povo, tchê. De um evento. Defendo na boia, defendo no leite, defendo aqueles que estão... chegar ao ponto de um deficiente cortar o LOA deles, LOAS, e a gente foi lá e conseguiu. Estão virados em boca, só em felicidade. Doutor Lucígio, dá para entender, tia?

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Eu tenho uma pra agora que eu não vou contar, né? É que tem umas que eu conto, que aí eu tô envolvido, aí é brabo. Né? E tomara. E a prefeitura de Pesóra tá fazendo de tudo para que o governo do estado repasse o dinheiro lá pro Matarazzo. Mais de 5 milhões. Mas agora, no momento, boia. Boia. Um sacolão, são 70 famílias lá, um sacolão derramando. Não, feijão tordilho. Arroz tordilho. Não, do bom e do melhor. Tomara que o prefeito e o vice-prefeito tivessem me escutado ontem. E a hora que eu falei, explodiu isso tudo aqui. E o povo concordando. E o Davi tem um coração bom. E o Ricardo também. O Davi e o Ricardo não carregam maldade. Por isso, quando eu discuti com o cidadão lá na Santa Casa, foi por causa disso. Eles não são perfeitos. Eles são seres humanos. Ninguém é, nem eu, ninguém. Mas às vezes precisa. O cara não vê. É tantas coisas. Esse Davi, não sei como é que o senhor me aguenta. Eu fico olhando às vezes para ele. O homem tem 300 negócios. E tudo é ele. E os negócios da família que eu descobri também é dele. É ele que toca. Ah, mas não tem como aguentar. Mas é que ele gosta do agito. Capaz de não ter o agito, ele adoecer. E eu já liguei para ele. Você entendeu que eu pedi para ele? Para abrir o portão. Para as pessoas poderem ficar abrigadas. E não faz mal que abra às 8 horas a Santa Casa Comunitária. E mais uma vez repetindo, o trabalho daquelas meninas ali é sensacional. Perfeito. A doutora Aline, a filha do Caco e a filha do Mário. Centroavante de Mário. O nome delas eu não sei. Tá bem? O recado tá dado. O povo não tem que se molhar. O povo esperava nós com visita, eu e o Davi e o Ricardo com churrasco. Isso é verdade que eu estou falando. O dia que eu entrevistar o Ricardo e o Davi, eu vou perguntar para eles se é verdade ou não. Comigo não tem. Entenderam? O povo tem que ser bem tratado. Bem tratado. A mesma coisa quando o político vai na casa do povo. O povo tem que tratar também bem. Não importa se vai votar, não importa se não gosta, não importa. O que que houve? Eu não vou votar no senhor, muito obrigado, um abraço. Pronto. Simples assim. Eu ofender, ficar ofendendo a pessoa, ofendendo a moral da pessoa. A gente não sabe o dia de amanhã. A gente não sabe o dia de amanhã. Ninguém sabe o dia de amanhã. É a mesma coisa que na escola Getúlio Vargas Municipal. Aí vem o faraó dizendo que fez uma coisa que, de primeiro mundo, não tem aonde o povo ficar para se abrigar sobre a chuva. E acreditaram que aquilo ali foi de primeiro mundo. E tem gente que acredita até hoje. Estão de brincadeira comigo. Estão de brincadeira comigo. Como é que esse homem conseguiu enganar tão bem essa gente, tia? Eu sei, se eu for candidato a vereador, eu tenho 4 votos aqui na rádio. Esse homem não teve um voto. Quem trabalhava com ele ganhou. Bomba. Bota estrela nisso também, ó. Tenho certeza que eu tenho 4 votos se eu for candidato a vereador. Mas eu não vou ser de novo. Não tem como.

Não tem como, parece que não enxergam as coisas. Parece que não vejo as coisas acontecendo. Não dá para entender. Sempre tem uma justificativa. Hoje você viu que eu falei sobre a rua do Novo Tempo? A rua que o japonês conseguiu dinheiro com o deputado dele? A rua do Novo Tempo, a rua do Mercado do Povão e a rua aqui da rádio. Ele disse que não pode tirar o entulho ainda da rua, porque a areia, ela tem que grudar na pedra. E eu não sabia. Aí fiquei pensando comigo em casa, é guarda-massa então? Tem que grudar? E aí a pessoa desconhecida, que nem eu, baixa o porrete. Por isso que antes de falar, a gente tem que perguntar. E falar com educação. Porque aí vem o cara que tem conhecimento, liquida com o cara. Eu não entendo nada de pedra, de areia. Eu trabalhava em olaria, não é pedra em olaria. A rua ficou um espetáculo, ao lado do Novo Tempo. Trabalho perfeito da empresa. Mas a areia tinha que grudar. Eu não sabia disso. Nós não podemos deixar nosso povo na rua tendo lugar para colocar o povo, tchê. Nós não podemos deixar nosso povo na rua tendo lugar para colocar o nosso povo para não se molhar. A gente não pode ser assim. A gente é obrigado a ser diferente, tchê. Eu estive visitando alguns prédios que a Priscila alugou, Priscila Lucas, do Projeto Acreditar. Eu fiquei impressionado com essa mulher. Se a Anitta Garibaldi, essa mulher está fazendo horrores nessa cidade. No peito, na raça, sei lá de que jeito. Ela está fazendo de tudo para aquele que não tinha nada. Achei a palavra certa. Até música. Ai, ai, ai. Ah, se tivesse 3, 4 Priscila em Pedro Osório. Ah, se tivesse 3 ou 4 Alfa em Pedro Osório. Alfa tomou conta daquela praça do centro que tá com a malha do mundo. É como se fosse uma filha dela. Mas eu reconheço, só fico cuidando de canto. A praça aquela ali a praça do Toro de Satialã é dela. Tomou conta. Você consegue entender? Quando as pessoas pegam amor pelas coisas, aposentada, vou procurar alguma coisa para fazer, vou lá ajudar a arrumar a praça de Pedro Osório. Isso é lindo. As pessoas que se preocupam com os cachorros. Eu não consegui falar com o Marcelo Leão para que o Rotter desse um apoio também de alimentação lá no Matarazzo, para aquele povo lá. Aquilo levou tudo a raso.
Me parece que é 70 famílias que tem lá. Eu não tenho tempo de ir na mãe prefeitura hoje.

Nós temos que nos ajudar, meu povo amado. Nós não podemos ver a pessoa estar ali passando dificuldade de não fazer nada e ficar de braço cruzado. Juca do... Aí da Lixiguana, aquele abraço, Juca. A gente não pode, tchê. O dia que eu não me importar mais com isso, eu não quero viver mais, eu quero morrer. O dia que isso aí pra mim, não me tocar em mim, não mexer comigo, não fazer eu ligar, não fazer eu falar no rádio, eu não quero viver mais. Pra mim deu meu tempo de vida. O dia que eu não me importar com isso, o dia que eu não me importar com alguém que não tem um leite pra tomar, o dia que eu não me importar com um homem deficiente, há 30 anos deitado, numa cama e não tem um leite pra tomar, aí eu não quero viver mais. Aí eu não quero. Pra mim deu. O dia que eu não me importar com isso aí, o dia que isso aí pra mim não fazia diferença, da pessoa não ter nada que comer e eu nem bola dar, da pessoa não ter um forro, nem bola dar, do esgoto entrando para dentro da casa de uma pessoa, como aconteceu, e a gente conseguiu colocar o esgoto, o dia que eu não me preocupar com isso, o dia que eu não me preocupar que nem eu peguei uma casa, que nem chuveiro tinha, eu não quero viver mais. Eu para mim deu. O dia que eu pensar só em mim, o dia que eu não me preocupar com o próximo, o dia que eu não reconhecer aquelas pessoas que têm que ser reconhecidas, eu não quero estar vivo mais. Eu não preciso estar vivo mais. Se é para ir cruzar os braços e ver tudo errado e ficar quieto, eu não quero viver mais. De ver um próprio pai denunciar um filho para perder o LOA sendo deficiente, como eu sei da história. O próprio pai. Doutor Lucídio, aquele abraço. O dia que eu chegar na casa de uma pessoa e ela precisar de uma caixa de leite e eu não fazer nada, eu não quero viver mais. O dia que eu chegar na casa de uma pessoa e ela dizer que não tem arroz, não tem óleo, não tem feijão, não tem nada, e eu isso aí se tornar normal para mim, eu quero morrer. Eu não quero viver mais. Não. Enquanto, através do doutor Lucídio, eu descobri a lei e fui lá nesse senhor que recebia o LOAS e ele foi cortado o LOAS dele sendo deficiente. 30 anos deitado numa cama de ao comprido, reto, corpo reto. E os vagabundos cortaram. Deu levar leite pra ele. Não, é um litro. Caixa. Eu não quero mais. O dia que eu ver as pessoas se molhando e eu não fazia falar nada, eu não quero mais. Eu não sei que coração tem dentro de alguns corações, cara. Eu não consigo entender. Esse dia dos pais eu fui levar os 8 sacolões que eu consegui. Olha, e ainda faltou 2. Mas tá tudo certo, já passou. Agora já era.
O dia que isso não mexer comigo, eu não quero viver mais. O dia que a pessoa ligar para mim e eu não fizer o esforço nenhum para tentar arrumar ou para ajudar aquela pessoa naquele momento, não. Para mim deu. O dia que eu só pensar em mim, deu para mim. Não quero mais. Já vi coisa demais. Já vi injustiça demais. Já vi mentira demais. Já vi pessoas enganadas demais. Esse golpe da Cinderela não aguento mais. É quase todo mundo. É de 70% a 80%. Dos aposentados, tanto do lado masculino como do lado feminino, e não tem o que fazer. Não é roubo. Assinou. Eu vi o cidadão fazer com a mãe dele dentro do banco. Eu vi. E eu não poder fazer nada. É filho. Eu vou dizer o quê? O dia que eu não me preocupar com isso, o dia que isso não mexer comigo, o dia que a pessoa pedir para me fazer uma campanha e eu não fizer, claro, no limite, né? Não, eu não... Eu entrego. Eu entrego o chapéu. Não pode só eu enxergar, cara. Não pode só eu enxergar essa pobreza que tem a Pedrosório. Não pode só eu enxergar que a maioria das pessoas não tem o que comer. Não pode ser só eu que enxergar isso aí. E isso que tem restaurante comunitário gratuitamente em Pedrosório. Não pode só eu enxergar isso. Eu não acredito que seja só eu que enxergue.

0: Hoje a gente precisava de ajudar três famílias. Hoje. Mas não está na época ainda da campanha. Três que não tem nada hoje. E que na campanha, quando a gente começar a campanha, não vai ter também. Três famílias. R$200 de boia dá R$600. E aí? De não ter leite. Aumentar com água. Tudo molhado. Chão batido. Só de bote de borracha. E eu vou assim mesmo. É de dar dó. Mas o dia que eu não me preocupar com isso, o dia que eu não lutar por isso, eu não quero mais estar vivo. O dia que as pessoas me ligarem e eu não me importar com isso, fazer como isso fosse normal, como fosse comer um pires de doce. Não, eu não quero mais. Deus pode me recolher. Não, pode me recolher. Eu não entendo. Não entendo como tem tanta gente casada com dinheiro, cara. Sabendo que tudo vai ficar. Eu não consigo entender isso. E como tem gente casada com mal. Como tem gente que tem dificuldade de fazer o bem. Thiago Nunes, eu quero ver se chega alimentação aí pra vocês aí, viu? Tô batalhando aí pra chegar alimentação aí, eu acho que é 70 famílias, né? Tô tentando batalhar aqui em Pedro Osório pra ver se chega 70 sacolão aí em Matarazzo. O zagueirão Thiago Nunes, esposo da Deia, campeão comigo no Piratininha aí no Matarazzo. Matarazzo foi praticamente destruído. O vendaval levou tudo por diante. Tem casa lá que ficou só com alicerce. Era vaca voando, galinha, touro, boi. O que vinha pela frente. Pegou Matarazzo. Mas graças a Deus não se perdeu uma vida. E eu estou vendo o esforço da Prefeitura Municipal de Pedro Osório para buscar dinheiro para Matarazzo. A primeira etapa eles pediram 5 milhões. Mas eu quero falar com o prefeito, com o vice, para ver se dá para chegar até aí, ô Tiagão. Um sacolão de alimentação para cada morador aí do Matarazzo. Estou tentando. Com o prefeito e o vice-prefeito. O dia que eu não me importar com isso, eu não quero mais estar vivo também. O Thiago eu conheço desde pequenininho. Quando eu bebia com o pai dele, com o seu santo, aposentado da Prefeitura Municipal de Pedro Osório. Não mentem comigo. E eu vou lutar pelo Matarazzo até o último fio de cabelo meu. Eu imagino aquele povo passou lá. Eu imagino. Eu nem sei se na Zona Sul teve mais forte que lá no Matarazzo. Se não foi o mais forte, foi um dos mais fortes. Levou tudo por diante. Eucalipto, tudo. Mais de 50 eucalipto caído, arrancado com tudo. Você sabe o que é a força de um vento arrancar um eucalipto? Não. O dia que eu não me importar com isso, o dia que eu não comentar sobre isso, o dia que eu não lutar sobre isso, não. Pra mim deu. Essa pessoa tem que enxergar. Eu tenho que enxergar. O que que custa eu abrir o estabelecimento 5 minutos antes, 10 minutos antes? O que custa? Eu já estou ali. Eu estou beneficiando as outras pessoas. Atrasado pode, mas antes não. Eu fico doente. Eu fico doente com a pobreza. Eu fico doente das pessoas não ter. Eu fico doente de ver as pessoas trabalhar e não dar para comer. E tenta viver com salário mínimo. Tenta, depois me liga. Salário mínimo deve ser o síndico lá do prédio, doutor Lucídio. Tenta viver com salário mínimo. Tente. A maioria das pessoas que a gente ajuda, todos eles são trabalhadores. E lá no Matarazzo, todos são trabalhadores. Esse Thiago é uma fera, tinha visto. E eu vou pedir pro prefeito um sacolão para cada um deles. São 70 sacolão lá, prefeito. Se pode. Como é que o povo vai trabalhar agora? Com chuva? Temporal que levou tudo por diante? Olha arrancar 50 eucalipto. Arrancar a casa com tudo. E as pessoas que não passaram por nada disso não sentem nada. Nem para agradecer a Deus. Ainda desfilava no centro de carro. E a notícia toda hora. Toda hora. Mas quando passou para o Pedro Osório, não passou para o Matarazzo. Aí não passou para o Matarazzo. Tinha que ter desviado um pouquinho. Aquele povo trabalhador lá de Matarazzo, povo guerreiro. Um povo que até me mandou uma mensagem. E o prefeito e o vice-prefeito já tinham colocado a água e a luz. A Déia mandou mensagem. A Déia não precisa mandar mensagem comigo, para mim. Eles foram bem claros, tu tem moral com eles, Déia. O Davi e o Ricardo disse que tu tem moral com eles. Não só tu. Mas tu aí, Matarazzo, tu pode ligar para eles, tu sabe disso. Eles são amigos da Déia. E a Déia é gente boa. As meninas são gente boa. Você consegue entender isso? Não é difícil de entender, né? Não é difícil que a gente precisa nos ajudar. Não é difícil. Não é difícil nem para mim, nem para você, a gente entender isso. que nós precisamos nos ajudar. É isso que a gente precisa. Ajudar o próximo. Com pouco, com muito, com bastante, com, sei lá, com aquilo que Deus tocar no coração da gente. Mas a gente tem que ajudar o próximo.
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0: duas horas.
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12: 2:07.
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1: Duas e 18.

0: 2h30.
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4: Duas e 36.
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0: 93.
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2: 1319.

0: 3:32.
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5: A 123ª Zona Eleitoral comunica alterações excepcionais de locais de votação para as eleições de 2026. 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Em Cerrito, excepcionalmente nesta eleição, a sessão eleitoral número 58 funcionará na FUNC, a Associação dos Funcionários Públicos Municipais de Cerrito, situada na Rua Osório Olimpo, número 86, Centro. Carolina Cunha, chefe do cartório eleitoral.
8: Vejam só,
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10: 13:38. 13:38.

0: Martins. Viu que evolução dessa menina, cara?
1: 13h53.

0: 4 e 1.
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0: 4:33.
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0: 4:51.
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1: 5 e 3.
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dizer para você que o importante nessa vida é ser feliz. Aí você vai dizer, mas Sérgio, eu vivo tão mal. Ô Sérgio, a minha vida é uma tristeza. Aí eu vou dizer para você, só você pode mudar este quadro. Gente, Deus e nosso Senhor Jesus Cristo, eles têm momentos maravilhosos para você. Tem momentos maravilhosos em tua vida. Então, amigo, então, amiga, larga essa tristeza pra lá, larga essa negatividade, essa falta de amor próprio. Olha, se você não se amar a você mesmo, quem é que vai amar você? Por isso, amigo, por isso, amiga, eu peço assim para você, ó, me dá a sua mão. Vamos caminhar por caminhos de felicidade, de paz, de amor, onde não vai existir mais tristeza na tua vida, até porque você já sofreu demais. Vem para esse mundo maravilhoso. E eu convido você para nossa mensagem do dia.

0: às vezes a vida, ela nos coloca diante de montanhas tão altas que a nossa primeira reação é questionar se realmente teremos fôlego para chegar ao topo. O cansaço bate, o horizonte escurece. E o como vou vencer se torna um sussurro constante em nossa mente. Mas a fé não é uma lanterna que ilumina todo o caminho de uma vez. A fé, ela é como um passo no escuro, onde você coloca o pé e Deus coloca o chão. Não se desespere se você não entende os planos de agora. O impossível é apenas a matéria-prima que o Criador, ele usa para fazer milagres. Enquanto você tenta entender o porquê de certas lutas, Deus, ele está ajustando cada detalhe, transformando seu cansaço em uma resistência inabalável. Ele não trabalha na nossa lógica, ele age no secreto, preparando o cenário para que o seu impossível se torne o testemunho mais lindo que você já contou.
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Caros ouvintes, estamos mais um dia no ar, em nome dos grandes anunciantes do rádio. 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Obrigado, Mercado Central. Obrigado, Padaria Quiroga. Obrigado, Yoste Motopeças. Obrigado, Romário Pneu. E eu quero agradecer, além de você que me ouve, aqueles que acreditam na força do nosso braço. Muito obrigado à nossa chancela publicitária. E vamos rodando música, porque já é 17 horas e 7 minutos. Bom final de tarde para você, amigo. Bom final de tarde para você, amiga, que tá ligado com a gente. Hoje nós começamos com Ovelha, você vai voltar.

Ovelha, você vai voltar. É sucesso aqui no meu, no seu, no nosso Show do Gordo.

de 2026. Do começo do ano até hoje, já passaram 225 dias. Faltam 140 dias para o final do ano. Estamos no segundo dia da lua nova. Estamos no 54º dia de inverno. Faltam 36 dias para o final do inverno, que é no dia 22 de setembro. E eu não quero perder tempo, não, porque domingo tem o galeto assado na brasa do Gigante Ferroviário. E eu estou convidando todo mundo a participar desta agremiação carnavalesca Gigante Ferroviário, que há 26 anos faz a alegria na

tratasse com a mulher em casa. Nesse domingo, amigo, chega na hora do café, chega pra ela e diz: mulher, ô mulher, hoje tu não vais cozinhar, hoje eu vou te dar de presente um frango assado, um galeto do gigante ferroviário. Mas que ela vai te chamar até de bonito, vai te chamar de meu docinho, de meu amorzinho, de minha tozinha. Ah, vai ficar tudo bonito demais. Então, amigo, junta o útil ao agradável, compra um galeto do gigante ferroviário. É nesse domingo agora e eu vou estar lá. Eu quero ver comissão de frente, bateria, mestre sala, porta-bandeira, as alas do gigante, todo mundo lá colaborando, todo mundo comprando. Porque esse dinheiro é direcionado à aquisição de fantasias, de tecidos para o Carnaval 2027. Então, amigo, colaborar é bom, faz parte. E você fica bem aí com Deus e fica bem também com o gigante ferroviário. Falou, gente! Abraço, alô, gigante ferroviário! Alô, meu amigo Leonel Rapadurinha, o pulmão, a voz do gigante. Gente, eu quero lembrar a você que eu estou maravilhado

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A hora certa, 17 horas 18 minutos. Meu amigo Kiko Bernardi, aquele abraço. Ao Evaldo, esposa no paraíso. A minha amiga Mara Souza Carrion. Arlete, a Luciara aí no restaurante popular, que agora tá de reforma, A administração municipal tá promovendo uma reforma, onde, rapaz, vai ficar bom demais, já era bom, vai ficar melhor ainda. Não é? Eu que sou freguês aí do restaurante popular do bairro Santa Teresa, sou fã dos almoços feitos pela Arlete, Luciara. Oh, rapaz, tô esperando aí para eu ir aí matar a saudade dos amigos, do meu amigo Daltro. Alô, Daltro!

Valtro, um abraço para você, do meu amigo também, que eu vejo muito ali por lá, o Paulinho da Elza. Tudo buena, gente? Vamos rodar sucesso no programa, porque hoje é quinta-feira, amanhã é sexta, já é começo de final de semana. Oh, meu Deus do céu, essa música, eu conheci esse cara pessoalmente no Bar do Nelson, em São Paulo. O Bar do Nelson é da filha do Nelson Gonçalves. É aquele cantor boêmio. Então ela mantém no bar. A gente chama de Bar do Nelson, mas São Paulo bar é de fundamento. É um bar muito grande, ele é 2 andares. Só que ele é furado no meio. Então você está no 2º andar enxergando tudo que acontece no 1º. É muito legal, é muito bacana. E a filha dele colocou nas paredes umas redomas com o chapéu, com o cachecol, com o casaco, com o violão, com tudo que era do Nelson Gonçalves. Por isso que é o Bar do Nelson. Bacana. E eu conheci cantando lá esse cara. Até nós conversando uma vez, eu falei para ele, digo, rapaz do céu, eu tinha raiva de você. Diz ele, mas Gaúcho, por que você tinha raiva de mim? Eu digo, porque eu tinha que rodar você às vezes 3, 4 vezes por dia. Eu falo de Marquinhos Moura, meu mel.

Marquinhos Moura, meu mel. Aí você pergunta, mas Sérgio, o que o Marquinhos Moura fazia no bar do Nelson? O Marquinhos Moura até hoje é contratado do bar do Nelson para um espetáculo por noite.

0: com o seu, com o nosso show do gordo.
1: Pode contar comigo.
0: Claro que você pode contar comigo, amigo. Aqui Sérgio Alexandre, o teu amigão, convidando você para neste domingo pós 18 horas, mais um grande evento no Clube Recordar é Viver. 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Olha, gente, essa semana a nossa presidente Lúcia, ela não pôde vir fazer as suas participações, que ela está com um probleminha de garganta, quase imperceptível, a gente nem nota que ela está rouca, quase nada. Ela está falando assim, ô Sérgio, ô Lúcia, tô brincando com você, desejo que esteja melhor. Olha, e o povo já entrou nas redes sociais aqui me cobrando. Cadê a presidente Lúcia pra falar do baile? Pois é, gente, a presidente Lúcia, semana que vem, tá aqui de volta com a garganta inteirinha, inteirinha. 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Olha, e atenção você, amigo. 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
0: Ok, Sensitiva Sara, obrigado pela sua participação aqui no nosso Show do Gordo. Gente, deixa eu rodar sucesso pra você que tá ligado comigo, dizendo: vale a pena sim estar aqui. Sabe por quê? Porque eu tenho os melhores ouvintes do mundo. Robson Monteiro, pra sempre vou te amar.

Marca presença no show do gordo. Ele, um dos melhores calouros revelados pelo programa Raul Gil. Canta muito esse menino. Ele tem o apelido de anjo, porque ele tem o cabelo loiro crespo e olho azul. Então o apelido de Robson Monteiro é Anjo, uma das grandes revelações do programa Raul Gil.

de contar comigo. 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

Notícias. A administração municipal de Pedro Osório recebeu na manhã de ontem a chefe da agência do IBGE, Tatiana Galdério, e Rodrigo Maciel. A comitiva foi recebida no gabinete pelo prefeito Ricardo Alves e pelo vice Davi Lucas, pelo coordenador-geral e secretário de planejamento Cal Oliveira, pelo diretor de agricultura Álvio Quevedo e pela presidente da Emater do município, Karine Harter. Na ocasião, os representantes do Instituto Brasileiro de Geografia e Estatística vieram explicar o funcionamento do censo agropecuário e buscar o apoio das lideranças municipais neste importante trabalho. A reunião censitária

desta operação. O censo agropecuário é a principal e mais completa investigação estatística sobre a estrutura e a produção agropecuária do país, representando importante atribuição do IBGE no cumprimento de suas missões de retratar o Brasil com informações necessárias ao conhecimento de sua realidade. E atenção para a última notícia. No dia 23 de agosto, acontece a prova do Enseja 2026. E para facilitar o acesso dos nossos munícipes ao exame, a Prefeitura, por meio da Secretaria Municipal de Educação, disponibilizará transporte gratuito até Pelotas. Inscrições para o

convocação. Para se inscrever, apresente documento com foto, comprovante de inscrição e local da prova. Educação é oportunidade. E Pedro Osório está junto com você nesta conquista. 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

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Vamos rodando a boa música do Rio Grande. Em seguidinho eu estou de volta. É peixe.

Zé Glober, abraço pra você, obrigado amiga, também pro meu amigão Kiko Bernardi.

Teixeirinha, sincero amigo, ô tango bonito do Teixeirinha, oh meu Deus do céu, fala a verdade, tango bonito demais, eu lembro até quando eu fazia todas as figuras do tango, eu fazia, ninguém acredita, mas não faz importância não, não faz importância, pena que naquele tempo não tinha celular para o pessoal filmar eu dançando tango. Mas não tem importância não, deixa isso para lá.

0: Viu? Pessoal duvida que eu dançava tango. Vai vendo!
1: Que digo de coração.
0: Gente, estamos aqui. 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

0: Lima, tudo bem por aí? O que que temos para hoje?
1: Censura deste dia 13 de agosto, nós vamos falar sobre empresas familiares. Elas representam 90% dos CNPJs ativos. A cada 10 empresas brasileiras, 9 são familiares. Elas correspondem a 75% dos empregos gerados e 65% do PIB do Brasil. Em municípios como Pedro Osório e Cerrito, essa realidade não é diferente. 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Vão estar conosco Ricardo Pons e Diego Wins para contar sobre as suas experiências e histórias dessas empresas familiares que vêm atuando há muitos anos nas nossas comunidades. Nos acompanhe nesta quinta-feira, 13 de agosto, a partir das 20 horas.
0: Ok, então todo mundo ligado no podcast hoje, 8 da noite, com o jornalista Irã Lima, sempre com assuntos importantíssimos de interesse da nossa comunidade. Prossegue o nosso show! 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

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Gente, eu tô colocando um ponto final no programa de hoje, agradecendo o carinho da tua audiência. Que Deus te abençoe, que Deus te guarde, que Deus te cuide, amigo. Bons caminhos para você. Amanhã a gente se vê de novo em mais uma edição do nosso Show do Gordo. Nelson e Janete.

0: 13 de agosto de 2026.
1: Vamos aos destaques do dia.
0: Brasil registra mais de 62 milhões de empregos formais no mês de junho.
1: Dados são da RAIS, a relação anual de informações sociais, que é divulgada mensalmente. Graziele Bezerra.
2: Do total de empregos registrados em junho, a maior parte ficou com os trabalhadores seletistas e temporários, responsáveis por 48 milhões de vínculos.
0: Operação Arena, investigação apura sonegação fiscal e lavagem de dinheiro na exploração de apostas de cota fixa e jogos de azar.
1: São apreendidos bens e valores de até R$1 bilhão. Luana Karen.
3: A investigação identificou indícios de utilização de uma complexa estrutura societária com o objetivo de conferir aparência de legalidade a operações relacionadas à exploração de apostas de cota fixa e de jogos de azar.
0: Já está em funcionamento modalidade de crédito para adimplentes.
1: Estratégia oferece condições mais favoráveis a trabalhadores informais que estão com dívidas em dia. Luciana Vasconcelos.
4: A medida permite contratar uma nova operação de crédito para quitar integralmente a dívida anterior.
0: Hoje, na apresentação da Voz do Brasil, Mariana Jungmann e Luciano Seixas.
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0: Mais de 62 milhões de vínculos de emprego ativos.
1: E o quadro do mercado formal do país em junho, segundo dados divulgados hoje.
0: Os números fazem parte da RAIS, levantamento que era realizado uma vez por ano e agora está sendo divulgado mensalmente.
2: Segundo os dados divulgados nesta quinta-feira, no mês de junho foram registrados 62.891.209 vínculos de trabalho ativos no país, cerca de 164 mil a mais do que o registrado no mês anterior, maio. No acumulado do primeiro semestre, o aumento no emprego formal foi de 3,6% em relação a dezembro de 2025, com 2.200.000 novos vínculos. Do total de empregos registrados em junho, a maior parte ficou com os trabalhadores seletistas e temporários, responsáveis por 48 milhões de vínculos. Em seguida, vem os agentes públicos, ocupando 14 milhões e 300 mil postos, e as demais categorias com cerca de 430 mil vínculos ativos. O setor de serviços foi responsável pelo maior número de oportunidades, como explica Paula Montanher, subsecretária de Estatísticas e Estudos do Trabalho do Ministério do Trabalho e Emprego.
5: Todos os setores cresceram. O grupo que mais cresce é o grupo que a gente chama de serviços. Uma parte grande desses empregos são na administração pública, defesa, seguridade, educação e saúde.
2: Até junho, os dados da RAIS, a relação anual de informações sociais, eram divulgados uma vez por ano. Agora, o relatório é publicado mensalmente e traz também recortes como sexo, raça, cor e escolaridade. As mulheres, por exemplo, ocuparam mais de 29 milhões dos empregos em junho, cerca de 46% do total, um crescimento de 5,7% em relação à quantidade de postos que elas ocupavam em dezembro do ano passado. A RAIS também mostra um mercado de trabalho cada vez mais jovem e diverso, com maior presença de pessoas pardas e pretas em empregos formais e o crescimento nos vínculos de trabalhadores com até 24 anos de idade. Para o ministro do Trabalho e Emprego, Luiz Marinho, muitos jovens buscam a segurança da consolidação das leis trabalhistas.
6: Muita gente quer a segurança da CLT, quer o direito às férias, 13º, fundo de garantia, participação nos resultados. O que não quer, eventualmente, é salário baixo. Não quer um ambiente estressante, não quer um ambiente assediador.
2: Em junho, a região sudeste liderou o emprego formal, sendo responsável por 47% dos postos de trabalho do país, com 29 milhões de empregos. Reportagem Graziele Bezerra.
1: Quem tem uma dívida e está em dia com os pagamentos também pode renegociar os valores.
0: Está disponível uma modalidade de crédito para essas pessoas, com juros de até 1,99% ao mês.
1: Saiba quem pode participar e um alerta: cuidado com os golpes que usam o nome do programa.
4: Já está funcionando modalidade de crédito voltada a trabalhadores que estão adimplentes ou com pequenos atrasos em suas dívidas junto a instituições financeiras. O crédito é voltado a trabalhadores informais, sem vínculo pela CLT. Não atende servidores públicos ou quem receba aposentadoria ou pensão do INSS. A medida permite contratar uma nova operação de crédito para quitar integralmente a dívida anterior. Quem explica é o secretário de Reformas Econômicas do Ministério da Fazenda, Regis Ludena.
7: Para pessoas que não têm acesso a essas linhas de consignado, a essas linhas baratas, que tomaram crédito, aí um crédito pessoal, sem garantias, normalmente créditos caros, e que estão pagando. Então são pessoas que, como o nome diz, né, desenrola adimplentes, são pessoas que estão adimplentes, que estão pagando essa sua conta, que estão atrasados em até no máximo 90 dias, mas já pagaram aí pelo menos 4 parcelas desse crédito e estão tendo aqui uma possibilidade de ter acesso a uma linha de crédito com taxas baixas, até no máximo 1,99 por mês, e vão poder diminuir a parcela que ela vem pagando mês a mês dessa dívida.
4: Também há possibilidade de contratação de crédito adicional de até 50% do saldo devedor da operação original, desde que a nova prestação não ultrapasse 90% do valor da parcela anterior. Ao contratar a operação, o beneficiário concorda com o bloqueio do CPF para apostas em plataformas de bets por 6 meses. O secretário Regis Ludena, do Ministério da Fazenda, alerta que a contratação deve ser feita diretamente pelos canais oficiais das instituições financeiras e orienta a desconfiar de anúncios que prometem aprovação imediata, mensagens com links, cobranças de taxas antecipadas ou pessoas que se ofereçam para intermediar a negociação.
7: Primeiro passo recomendado, vá você até a sua instituição financeira, se for uma instituição financeira física que tenha lá a sua agência, vá conversar, se for uma digital, use sempre o aplicativo daquela instituição que você já conhece, que você já tem cadastro, cuidado para não aceitar muito ajuda de terceiros.
4: O Banco do Brasil e a Caixa Econômica já estão aptos a operacionalizar a modalidade de crédito. Outras instituições financeiras poderão aderir ao programa nos próximos dias. Os interessados devem procurar as suas instituições financeiras para se informar se estão participando do programa. Com locução de Luciana Vasconcelos, reportagem de Pablo Mundim.
0: A Polícia Federal investiga um grupo acusado de crimes financeiros em exploração de jogos de azar e apostas esportivas, as chamadas bets.
8: Foram cumpridos mandados de busca e apreensão em 5 estados e o bloqueio de até R$1 bilhão dos envolvidos no esquema.
9: A Operação Arena apura a atuação de grupo empresarial em supostos crimes de sonegação fiscal, evasão de divisas e lavagem de dinheiro. A investigação identificou indícios de utilização de uma complexa estrutura societária e financeira, mantida no Brasil e no exterior, com o objetivo de conferir aparência de legalidade a operações relacionadas à exploração de apostas de cota fixa e de jogos de azar. De acordo com o secretário especial da Receita Federal, Robson Barreirinhas, o grupo iniciou a atividade na Paraíba em 2012.
10: Foi ampliando essa atividade, utilizando-se de um sofisticado esquema para ocultação de recursos, para lavagem de dinheiro, para evasão de recursos.
9: A investigação também identificou possíveis indícios de omissão de rendimentos e de sonegação de impostos. O secretário da Receita Federal, Robson Barreirinhas, destaca os prejuízos para o país.
10: As bets, elas se tornaram uma doença social no Brasil. E quando se fala de bets ilegais, esse problema é exponencialmente aumentado, porque a bet legal não tem nem mesmo a regulação que hoje existe no Brasil. Não existe, por exemplo, impedimento para crianças joguem em bets ilegais. Não há as ferramentas de autoexclusão, de autolimitação que foram impostas para as bets legais, prejudicando ainda mais a população brasileira.
9: O ministro da Fazenda, Dário Duriga, disse que as atividades da empresa no país já foram suspensas.
11: A gente já tem uma medida cautelar que suspende a atuação dessa empresa dentro de um processo de fiscalização que já vinha acontecendo com troca de informação entre as demais autoridades. A gente tem conseguido viabilizar esse combate criminal que envolve lavagem de dinheiro, envolve ocultação de patrimônio dessas empresas.
9: Ao todo, foram cumpridos 17 mandados de busca e apreensão em 14 localidades, nos estados da Paraíba, Sergipe, São Paulo, Rio de Janeiro e Paraná. A decisão também prevê a apreensão de bens e valores até o limite aproximado de R$1 bilhão. Reportagem Luana Karen.
0: Estão públicas mais de 2.000 páginas que autorizam 85 empresas de apostas a funcionarem no país.
8: A iniciativa faz parte da política de transparência ativa da Secretaria de Prêmios e Apostas, de acordo com o ministro da Fazenda, Dario Durigan.
11: Os principais documentos de todos esses processos já estão disponíveis, tanto documentos que embasam origem de recursos, quanto documentos da avaliação jurídica e até o documento que é o relatório final da nossa avaliação, que tem ali o contexto geral, quem são os sócios, qual é o ramo de atuação da empresa, qual é o negócio da empresa. Isso fica agora para todas as empresas que pediram autorização, isso fica público, cumprindo com esse compromisso de transparência ativa.
0: A publicação dos documentos está sendo realizada de forma gradual e sem comprometer a proteção das informações que possuem acesso restrito.
8: Ainda de acordo com o ministro Dario Durigan, cerca de 5 milhões de contas estão impedidas de fazer apostas no país.
0: Os bloqueios incluem 3 milhões de beneficiários de programas sociais.
8: Os dados podem ser encontrados na página do Ministério da Fazenda em gov.br/fazenda.
0: As vendas do comércio varejista cresceram 0,5% em junho, na comparação com maio.
8: Os dados são da pesquisa mensal de comércio divulgada nesta quinta-feira pelo IBGE.
12: O volume de vendas do comércio varejista teve um aumento de 0,5% no mês de junho em relação ao mês anterior. Mas a média para o trimestre encerrado em junho foi negativa em 0,3%. Entre as atividades com alta estão outros artigos de uso pessoal e doméstico, hipermercados, supermercados, produtos alimentícios, bebidas e fumo, móveis e eletrodomésticos e artigos farmacêuticos, médicos, ortopédicos e de perfumaria. Entre as atividades em queda estão livros, jornais, revistas e papelaria, tecidos, vestuário e calçados, combustíveis e lubrificantes. O gerente da pesquisa mensal de comércio, Cristiano Santos, explica os resultados.
13: Então, das 8 atividades pesquisadas, 4 ficaram no campo positivo. O principal setor que teve crescimento foi de outros artigos de uso pessoal e doméstico. Ali tem resultados de vários nichos, dentre eles de lojas de departamentos, lojas de brinquedos. E teve, então, um crescimento, foi o topo ali, o que mais cresceu. O que mais caiu, né, dessas 8 atividades foi a atividade de tecidos, vestuário e calçados.
12: Na comparação com junho do ano passado, o volume de vendas no varejo aumentou 2,9%. No acumulado do ano, a alta é de 1,9%. Reportagem Luciana Colares de Holanda.
0: A estimativa para a produção de grãos na safra 2025-2026 deve ultrapassar 360 milhões de toneladas.
8: Segundo um levantamento divulgado hoje pela Conab, a Companhia Nacional de Abastecimento, se confirmado, o volume representa 8 milhões e 500 mil toneladas a mais do que no ciclo passado.
0: O milho e a soja juntos devem compor 90% do total da safra, como explica Silvio Porto, presidente da Conab.
14: Nós temos aqui 180,5 milhões de toneladas de soja, 143 milhões de toneladas de milho. A primeira safra de milho, que foi a grande recuperação, fez com que nós tivéssemos um aumento bastante expressivo. Nós saímos de 24,9 milhões de toneladas na safra anterior para quase 30 milhões.
8: Dentre os produtos de inverno, o trigo deve registrar 5 milhões e 800 mil toneladas.
0: A estimativa representa redução de 26,2%, principalmente por conta das chuvas no sul do país, como detalha o presidente da Conab, Silvio Porto.
14: O que nos preocupa é a questão do trigo. Nós tivemos uma queda muito acentuada de produção, de área no caso, além dessa queda muito significativa da área, serão as condições de chuva, né, em função do El Niño. Isso principalmente no Rio Grande do Sul, poderá comprometer a qualidade desse trigo que será colhido nesse período.
8: Quem recebe ou utiliza Vale Alimentação e Vale Refeição deve ficar atento às regras para o uso desses benefícios.
0: A regulamentação, feita no final de julho, amplia a aceitação dos cartões, reduz custos para os estabelecimentos e reforça que os valores devem ser usados apenas na compra de alimentos e refeições.
8: Confira na reportagem como essas regras se aplicam a trabalhadores e estabelecimentos.
15: Localizado em um shopping de Brasília, o restaurante do empresário Pedro Mendonça faz parte de uma rede especializada em frutos do mar com mais de 30 anos de história. O comércio foi fundado pelo seu pai nos anos 90 e de lá para cá passou por adaptações. Entre elas, a variedade nas formas de pagamento. Segundo Pedro, oferecer o Vale Refeição como uma das alternativas ajuda a atrair novos clientes e facilita o acesso do público ao negócio da família.
16: A pessoa que usufrui desse Vale Refeição, ela ganha crédito, ela tem que usar ele, então ela dá preferência para usar de fato em restaurantes que ela possa aproveitar esse crédito. Então, eu vejo mais como o principal benefício é essa possibilidade de ter novos clientes.
15: Instituídos há mais de 50 anos por meio de lei, o Vale Refeição e o Vale Alimentação fazem parte do Programa de Alimentação do Trabalhador, o PAT. Os benefícios oferecidos pelas empresas aos colaboradores funcionam como um crédito para garantir uma alimentação adequada. Neste ano, um decreto estabeleceu novas regras para o programa. A principal mudança, de acordo com Rogério Araújo, coordenador do PAT do Ministério do Trabalho e Emprego, é o estabelecimento do teto de 3,6% nas taxas cobradas pelas operadoras sobre as transações. A medida acaba com as cobranças de tarifas elevadas que muitas vezes inviabilizavam a adesão de estabelecimentos às bandeiras de cartão.
17: Por isso a limitação das taxas e o prazo de liquidação é tão importante. Esses estabelecimentos comerciais menores, restaurantes pequenos, supermercados de bairro, esse estabelecimento não vai mais precisar usar o capital de giro para fazer essa movimentação. Ele vai ser pago ali dentro dos 15 dias e com a taxa muito mais baixa. Então ele não vai ter perda em aderir ao PAT.
15: O decreto determina ainda que as empresas emissoras que possuem mais de 500 mil usuários ativos devem adaptar até novembro deste ano seus sistemas para que os cartões de Vale Refeição e Vale Alimentação funcionem em qualquer maquininha de pagamento. Além disso, Rogério Araújo destaca que o texto reforça que os valores destinados aos auxílios devem ser utilizados

0: as operadoras e estabelecimentos que descumprirem as regras estão sujeitos a sanções administrativas, com multas que variam de 5 mil a 50 mil reais. Quem descumprir a regulamentação também pode perder benefícios fiscais previstos na legislação. Reportagem Gabriela Noronha.
1: Estão abertas as inscrições para cursos de detecção precoce de câncer na atenção primária.
2: São 7 cursos online e gratuitos voltados para equipes de saúde.
1: O foco das capacitações está na prevenção e no diagnóstico rápido dos tipos frequentes da doença.
3: Profissionais da atenção primária à saúde podem se inscrever para 7 cursos gratuitos e 100% online para detecção precoce do câncer. A iniciativa traz qualificações como a detecção precoce de câncer, prevenção dos fatores de risco para cânceres, rastreamento organizado, detecção precoce de câncer do colo do útero e de mama e gestão de base populacional na atenção primária. Os cursos têm matrículas abertas por prazo indeterminado. Os cursos contribuem para o fortalecimento das redes de atenção à saúde e para a qualificação do cuidado ofertado à população. Eles fazem parte de iniciativa que apoia a organização e a qualificação dos processos de trabalho das equipes que atuam na atenção primária para a detecção precoce dos cânceres e a continuidade do cuidado. Além de cursos, são ofertados materiais técnicos e educativos a profissionais e gestores. Daniele Popov para a Voz do Brasil.
1: Professores e educadores de todo o país já podem escrever projetos que usam jogos interativos em sala de aula.
2: É a primeira edição do Prêmio Desenvolvimento em Jogo do Ministério da Integração e do Desenvolvimento Regional.
4: Será realizada a primeira edição do Prêmio Melhores Práticas do Desenvolvimento em Jogo e que está com inscrições abertas até o dia 30 de agosto. A premiação é voltada a práticas de aplicação do desenvolvimento em jogo em ambientes pedagógicos por docentes e facilitadores no ensino formal e não formal. O desenvolvimento em jogo é um material elaborado para comunicar conceitos da Política Nacional de Desenvolvimento Regional através de um jogo estilo RPG. É uma maneira interativa de experiência de aprendizado. O edital contempla práticas desenvolvidas no ensino fundamental e médio, na graduação e pós-graduação em projetos de extensão universitária, instituições comunitárias, escolas legislativas, escolas de governo e atividades formativas em colegiados de políticas públicas e municípios. Serão selecionadas 30 iniciativas pedagógicas distribuídas entre 10 categorias. O resultado final está previsto para ser divulgado em 9 de novembro. Dilson Santa Fé, para a Voz do Brasil.
1: O edital da premiação está disponível em gov.br/mdir.
2: Estudantes e pesquisadores de todo o país têm até esta sexta-feira, 14 de agosto, para se inscrever no Prêmio Jovem Cientista 2026.
1: A premiação busca estimular projetos com soluções inovadoras usando inteligência artificial.
5: Foi observando a rotina dos castanheiros no Vale do Javari, no Amapá, que a estudante Manuele da Costa Pereira desenvolveu um kit portátil para a produção de energia elétrica a partir do sol.
6: Durante essas expedições, a gente começou a observar e a vivenciar o dia a dia deles em campo. E aí, a partir disso, a gente começou a pensar sobre alternativas para melhorar a qualidade de vida deles, né? Que eles não tinham o básico, nem para iluminar o acampamento à noite. Ou quando tinham, eram geradores movidos a óleo diesel, que são pesados e poluentes também. Esse kit, ele funciona como um mini gerador de energia elétrica a partir do sol.
5: Foram 2 anos trabalhando no projeto no Instituto Federal do Amapá. O empenho deu resultado e Manuele ganhou o prêmio Jovem Cientista na categoria Estudante de Ensino Superior. Jovens pesquisadores interessados em seguir os passos de Manuele e concorrer ao prêmio têm até o dia 14 de agosto para inscrever projetos. O tema desta edição do Jovem Cientista é Inteligência Artificial para o Bem Comum. A ideia é que estudantes e pesquisadores apresentem projetos que explorem o potencial da IA para a solução de problemas reais, como melhoria de serviços públicos, ampliação do acesso à saúde e educação, inclusão digital e sustentabilidade ambiental. O presidente do Conselho Nacional de Desenvolvimento Científico e Tecnológico, o CNPq, vinculado ao Ministério da Ciência, Tecnologia

0: e Inovação. Olival Freire Júnior destacou a importância da premiação.
1: A particularidade desse prêmio, que é um prêmio para tentar fisgar um jovem promissor. Então, não é o prêmio para o pesquisador já consolidado. Então, é uma tentativa, nos mantendo na questão do futebol, de você olhar para a divisão de base e dizer, aquele ali tem futuro.
0: Podem se inscrever para o prêmio Jovem Cientista estudantes do ensino médio, superior, mestrado ou doutorado. Também são aceitas inscrições de mestres e doutores já formados, com idade até 39 anos. Reforçando, as inscrições vão até o dia 14 de agosto e podem ser feitas pelo site jovemcientista.cnpq.br. Com locução de Thaís de Araújo, reportagem Luana Karen.
2: Termina amanhã o prazo para que os candidatos pré-selecionados na segunda chamada do ProUni, o Programa Universidade para Todos, comprovem as informações da inscrição.
3: Os documentos devem ser apresentados diretamente na instituição de ensino para a qual o estudante foi selecionado.
2: Para saber mais, acesse acessounico.mec.gov.br.
3: E essas foram as notícias do Governo Federal.
2: Uma realização da Secretaria de Comunicação Social da Presidência da República.
3: Com produção da empresa Brasil de Comunicação.
2: E agora com as notícias do Poder Judiciário e do Congresso Nacional. Boa noite.
3: Boa noite para você. Até amanhã.
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6: Supremo Tribunal Federal confirma a decisão liminar do ministro Flávio Dino, que reconhece a omissão do Congresso Nacional na regulamentação da mineração em terras indígenas.
7: STJ afasta a prescrição em ação indenizatória sobre os crimes de maio. Pedidos serão analisados pela Justiça Paulista.
8: TSE condena vereador por violência política contra colega mulher.
9: Boa noite, eu sou Arthur Filho.
10: E eu sou Walter Lima.
9: Supremo Tribunal Federal confirma a decisão liminar do ministro Flávio Dino, que reconhece a omissão do Congresso Nacional na regulamentação da mineração em terras indígenas.
10: O caso concreto envolve o território Cinta Larga, que abrange cerca de 2 milhões e 700 mil hectares, localizados na divisa entre os estados de Rondônia e Mato Grosso. Marta Ferreira.
11: A Constituição não impede que haja mineração em territórios indígenas, mas condiciona isso à autorização do Congresso Nacional, à consulta às comunidades afetadas e à garantia de participação nos resultados da atividade. Até o momento, no entanto, o Legislativo não definiu as regras para a atividade. Diante dessa situação, a coordenação das organizações indígenas do povo Cinta Larga entrou com ação no Supremo. Em fevereiro, o ministro Flávio Dino, relator do caso, concedeu medida cautelar e reconheceu a existência de omissão inconstitucional do Poder Legislativo, entendimento que foi referendado pelo plenário do STF nesta quinta-feira.
9: Na abertura da sessão plenária desta quinta-feira, o presidente do Supremo Tribunal Federal, ministro Edson Fachin, anunciou apoio ao ministro Flávio Dino, que vem sofrendo ameaças. Vamos ouvir um trecho da fala do ministro.
12: A presidência do Supremo Tribunal Federal, em nome deste tribunal, manifesta solidariedade ao ministro Flávio Dino e reconhece que ameaças à segurança física dos ministros e familiares devem ser apuradas com rigor. A Secretaria de Polícia Judicial do Supremo Tribunal Federal colaborará com as autoridades públicas para a plena elucidação dos fatos e pela responsabilização, inclusive penal, de quem tiver praticado crimes.
10: O presidente do STF também defendeu a democracia, a Constituição Federal e as liberdades fundamentais, como a liberdade de imprensa.
9: STJ afasta a prescrição de 5 anos em ação civil pública de indenização sobre o chamado
7: chamados crimes de maio, ocorridos em São Paulo em 2006.
10: O processo voltará à primeira instância, que deverá analisar os fatos e os pedidos de reparação. Fátima Uchoa.
13: Os crimes de maio foram uma série de episódios violentos marcados por ataques do primeiro comando da capital contra forças de segurança e pela reação policial, que causaram mais de 500 mortes, muitas em situações não esclarecidas. Na origem, o Ministério Público de São Paulo reuniu pedidos de reparação individual e coletiva, incluindo danos, assistência, preservação da memória e medidas de não repetição. Seguindo o voto do relator ministro Teodoro Silva Santos, a maioria da primeira sessão do STJ considerou alegações de execuções sumárias, desaparecimentos de pessoas, participação ou omissão de agentes públicos e falhas nas investigações. Também considerou os compromissos internacionais assumidos pelo Brasil na proteção dos direitos humanos.
7: TSE condena vereador por violência política contra colega mulher.
10: O caso é de Nova Friburgo, no Rio de Janeiro. Fábio Ruas.
14: A vereadora Priscila Pita, do PT, foi vítima de violência política de gênero praticada pelo vereador José Sebastião Rabelo, do Solidariedade, na Câmara Municipal de Nova Friburgo. Sebastião foi condenado a 1 ano de reclusão e teve os direitos políticos suspensos. O TSE ainda declarou José Sebastião inelegível. Para o relator do caso no TSE, ministro Dias Toffoli, o vereador submeteu a colega a constrangimentos, humilhações e ameaças, com discriminação de gênero, com o objetivo de impedir ou dificultar o pleno exercício de mandato de vereadora.
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7: A você, uma boa noite.
10: E até amanhã.
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1: Eu sou Paula Groba.
2: E eu sou Humberto Pinheiro.
1: E estes são os destaques de hoje do Jornal do Senado, que começa agora.
2: Senado aprova liberação de dinheiro para socorro a vítimas de desastres naturais.
1: Redução de tributos sobre combustíveis e isenções para a Copa Feminina de 2027 são aprovadas.
2: Senado aprova mudanças em imposto para dar mais segurança ao produtor rural.
1: Boa noite.
2: Boa noite.
1: O Senado aprovou a garantia de recursos para o socorro e a assistência a vítimas de enchentes e secas no país. Senadores aprovaram um crédito extraordinário de 305 milhões de reais.
2: O dinheiro deve beneficiar cerca de 1 milhão e 600 mil pessoas. Repórter Alexandre Campos.
3: O dinheiro está sendo destinado a cobrir despesas urgentes e imprevisíveis relacionadas a ações emergenciais de socorro a vítimas, a assistência humanitária e ao restabelecimento de serviços essenciais em diversas regiões do país. O Poder Executivo justificou o pedido de gasto extra, já que o país, no início deste ano, experimentou eventos climáticos diversos, com estiagem em algumas regiões e excesso de chuvas em outras. Em comum, mortes, destruição e deslocamento forçado de pessoas, o que exigiu a liberação do dinheiro de forma emergencial. A relatora da medida provisória na Comissão Mista de Orçamento foi a senadora Tereza Cristina, do PP de Mato Grosso do Sul. Ao apresentar relatório favorável ao texto, ela chamou a atenção para a necessidade de o governo adotar uma postura preventiva, já que muitos desastres se repetem ano após ano.
4: Defesa Civil não espera. Diante de desastres que já atingiram milhões de brasileiros, socorrer as vítimas é dever do Estado, não favor de governo. O desastre é sempre uma tragédia, mas não é uma surpresa. Um país que, estação após estação, precisa correr para socorrer aquilo que poderia ter prevenido, não enfrenta um problema de imprevisibilidade. Enfrenta um problema de planejamento.
3: Pelo texto da MP, que segue para promulgação, 1 milhão e 600 mil pessoas devem ser atendidas com os recursos liberados.
1: Senadores também autorizaram 3 operações de crédito da cidade de São Paulo com bancos internacionais. Duas delas financiam um programa de redução da emissão de gases poluentes por meio da eletrificação de frota de ônibus. Os empréstimos serão com o Banco Interamericano de Desenvolvimento e com o Banco Internacional para Reconstrução e Desenvolvimento, num total de 496 milhões e 600 mil dólares.
2: A terceira operação será destinada ao Avança Saúde 2, programa de reestruturação da rede hospitalar do município de São Paulo. Os projetos seguem para promulgação.
1: Avançou no Senado o projeto que amplia a transparência das informações que faculdades e universidades devem fornecer aos alunos.
2: Documentos como credenciamento e autorização dos cursos deverão ser apresentados no início de cada período letivo. Repórter Rodrigo Rezende.
5: Instituições de ensino superior deverão apresentar aos alunos, de forma simples e acessível, os atos de autorização e reconhecimento dos cursos superiores oferecidos. A medida deve ser feita no início de cada período letivo. Projeto com esse objetivo, da senadora Jussara Lima, do PSD do Piauí, foi aprovado pela Comissão de Educação do Senado. O senador Espiridião Amin, do Progressistas, de Santa Catarina, apresentou o relatório favorável ao projeto feito pelo senador Confúcio Moura, do MDB de Rondônia.
6: Conferindo segurança aos estudantes quanto à qualidade da instituição e segurança quanto ao curso em que estudam ou estudaram, bem como à sociedade que terá assegurada a formação adequada dos novos profissionais. A expansão quantitativa do ensino superior tem demandado esse tipo de cuidado.
5: A instituição também fica obrigada a apresentar aos estudantes no início do período letivo os programas dos cursos e demais componentes curriculares, sua duração, requisitos, qualificação dos professores, recursos disponíveis e critérios de avaliação. O projeto segue para análise da Câmara dos Deputados.
1: E a Comissão de Constituição e Justiça aprovou o projeto que cria o Estatuto dos Cães e Gatos com deveres para os tutores, como alimentação adequada, vacinação e proteção contra o abandono. O texto também regulamenta os animais comunitários e estabelece regras para garantir o bem-estar dos animais. A proposta segue para a Comissão de Meio Ambiente.
2: Também avançou no Senado um projeto que aumenta as penas para maus tratos e permite, em casos de crueldade praticada por crianças e adolescentes, a aplicação da medida socioeducativa de internação. Repórter Bruno Lourenço.
7: O projeto de lei inclui ações contra animais praticadas com crueldade extrema ou com potencial concreto de causar lesão grave ou morte, como nova hipótese de internação para menores de idade. A proposta também aumenta penas para maus tratos contra animais em geral. A relatora, senadora Leila Barros, do PDT do Distrito Federal, defendeu maior cuidado com os animais.
8: A vedação à crueldade, ela constitui fundamento central do direito animal brasileiro e confere proteção aos animais individualmente considerados. Essa proteção constitucional também se relaciona à dignidade da pessoa humana na medida em que a submissão de animais à crueldade degrada os próprios valores éticos que devem orientar as ações humanas e a atuação estatal.
7: O texto, que será submetido a turno suplementar de votação na CCJ, ainda aumenta a punição em casos que envolvam tortura, abuso sexual ou transmissão das agressões pela internet.
1: O Senado aprovou e seguiu para a sanção o projeto que trata da redução de tributos sobre combustíveis e isenções para a Copa do Mundo Feminina de 2027.
2: O texto também inclui isenções para a produção de fertilizantes e exploração dos chamados minerais críticos. O repórter Pedro Pincer tem mais informações.
9: O projeto prevê a redução de tributos federais sobre a importação, a produção e a venda de óleo diesel rodoviário, biodiesel, gasolina, etanol e querosene de aviação. Segundo o texto, o que o governo deixar de arrecadar será compensado pelo aumento da receita após o início do conflito entre Irã e Estados Unidos em fevereiro deste ano. A relatora, senadora Tereza Leitão, do PT de Pernambuco, destacou a importância da aprovação do texto para o setor de combustíveis em um cenário de conflito iminente entre grandes produtores.
10: Felizmente, o Brasil adotou algumas medidas, como a redução de tributos federais e a concessão de subvenções a produtores e importadores, condicionadas à redução equivalente do preço de venda, que amorteceram o choque sobre os preços domésticos. No caso da gasolina e do GLP, as diferenças entre os preços pré-guerra e os atuais são inferiores a 5%. É necessário, contudo, que essas políticas se mantenham.
9: Entre as medidas para os produtores rurais, o texto reduz de 50% para 30% o limite da receita com exportação, para que a empresa possa deixar de pagar o imposto sobre bens e serviços e a contribuição sobre bens e serviços. A União poderá conceder até 5 bilhões de reais em créditos fiscais para a produção de fertilizantes, matérias-primas, remineralizadores e bioinsumos entre 2027 e 2031. A proposta também prevê medidas como regras para a destinação de recursos a hospitais inteligentes de alta complexidade e benefício fiscal para a FIFA para a realização da Copa do Mundo de Futebol Feminino em 2027. O texto segue agora para a sanção presidencial.
1: E quem produz no campo pode ter mais segurança na hora de calcular o imposto sobre sua propriedade. A Comissão de Assuntos Econômicos aprovou mudanças no ITR, o Imposto Territorial Rural, para evitar que benfeitorias e investimentos feitos pelo produtor aumentem indevidamente a cobrança.
2: A proposta agora segue para análise da Câmara dos Deputados. Repórter Marcela Cunha.
11: O texto busca dar mais segurança no cálculo do Imposto sobre a Propriedade Territorial Rural, o ITR, principalmente na definição do valor que serve de base para a cobrança, que é da terra nua, ou seja, sem construções e melhorias. Autor da proposta, o senador Jaime Campos, do União de Mato Grosso, afirma que o modelo atual gera insegurança para produtores rurais.
12: O atual modelo, o cálculo do ITR, ele é incoerente e injusto, vamos ser honestos aqui. O preço de mercado, lamentavelmente, às vezes não é compatível. O problema prejudica muitos produtores rurais do nosso Brasil.
11: A proposta também prevê que o ITR não seja cobrado sobre imóveis rurais invadidos quando a ocupação impedir o uso econômico da propriedade e permite que o contribuinte apresente um contralaudo técnico válido por 5 anos quando discordar dos valores usados pela Receita Federal para calcular o valor da terra.
2: edição de Paula Groba e trabalhos técnicos de João Lira, o Jornal do Senado fica por aqui. Acompanhe agora as notícias da Câmara dos Deputados. Boa noite.
1: Boa noite e até amanhã.
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14: Câmara cria benefício fiscal para empresas de combustíveis e fertilizantes.
15: Projeto cria fundo para financiar exportador atingido por tarifas dos Estados Unidos.
16: Plenário obriga a realização de check-ups periódicos para mulheres no SUS.
17: Deputados fixam regras para reconhecimento facial em espaços públicos.
18: Boa noite. Na primeira semana de esforço concentrado antes das eleições, os deputados aprovaram várias matérias. Entre elas, a Câmara aprovou regras para o uso de reconhecimento facial em espaços públicos, como informa o repórter Antônio Vital.
19: A Câmara dos Deputados aprovou o projeto que define regras para o uso de sistemas de reconhecimento facial por órgãos do governo e nos serviços públicos essenciais, como ônibus e metrô. O projeto apresentado pelo deputado Rodrigo Gambale, do Podemos de São Paulo, permite o uso do reconhecimento facial em estações de metrô, trem e ônibus, no interior de composições e plataformas, nas ruas, edifícios públicos e repartições administrativas. Mas o texto prevê ressalvas. De acordo com a proposta, uma pessoa não poderá ser abordada, detida ou ter seus direitos restringidos apenas porque foi identificada por um sistema automático. Antes de qualquer medida, a identificação terá que ser conferida por uma pessoa. O mesmo vale para o envio de alertas a órgãos de investigação criminal. O texto também proíbe o uso do reconhecimento facial para perseguição de pessoas ou grupos por motivos discriminatórios, políticos, ideológicos ou religiosos. Fica ainda proibida a vigilância em massa sem motivo específico, bem como monitoramento de áreas sensíveis, como banheiros, vestiários e locais de culto. Já o tratamento de dados biométricos só poderá ocorrer em atividades de investigação ou segurança pública, controle de acessos a locais restritos com consentimento do titular, prevenção de fraudes, busca de pessoas desaparecidas, localização de foragidos da justiça, prevenção de atentados, apoio a ações de defesa civil ou resposta a emergências. Relator em plenário, o deputado Sinaldo Bulhões Júnior, do MDB de Alagoas, defendeu que a tecnologia pode fortalecer a segurança em locais de grande circulação e ajudar as forças policiais na localização de foragidos e de pessoas desaparecidas. Ele também argumentou que a regulamentação é necessária porque o reconhecimento facial já vem sendo usado por estados e municípios sem regras nacionais unificadas.
20: A eficácia desse sistema demonstrado pelos diversos casos recentes em que suspeitos e condenados por crimes bárbaros ficam identificados e presos pela polícia graças à tecnologia do reconhecimento facial. Os sistemas de reconhecimento facial e os demais meios automatizados de identificação biométrica apresentam ainda outras vantagens. Eles mostram-se dissuasórios de delitos como assédios em transportes públicos.
19: O projeto também prevê regras de governança e transparência. Os sistemas terão que manter registros de auditoria, adotar criptografia e controle de acesso às bases de dados, além de realizar testes periódicos de precisão. Obriga ainda o poder público a priorizar tecnologias certificadas em relação à neutralidade racial e à correta identificação de características físicas. A fiscalização caberá à Autoridade Nacional de Proteção de Dados, a ANPD. O projeto que estabelece regras para o uso de reconhecimento facial em espaços públicos agora será analisado pelo Senado. Rádio Câmara de Brasília, com informações de Daniela Ilessa, Antônio Vital.
13: Educação.
15: Deputados aprovaram proposta que impede a retenção dos recursos do fundo que financia a conectividade das escolas públicas. O governo foi contra a medida, como explica a repórter Ana Raquel Macedo.
21: O plenário da Câmara aprovou o projeto que impede que o governo retenha os recursos do Fundo de Universalização dos Serviços de Telecomunicações, o FUST. O FUST é destinado a financiar a expansão da infraestrutura de comunicações, a conectividade de escolas públicas, a cobertura em áreas rurais e remotas e a conexão de pontos de interesse público. O fundo é financiado por empresas de telecomunicações que contribuem com 1% de sua receita operacional bruta. Além de tornar os recursos do FUST não sujeitos a contenções orçamentárias, a proposta também prorroga por mais 5 anos o benefício de redução de até 50% da contribuição ao FUST para empresas do setor setor que investir em recursos próprios em programas aprovados pelo Conselho Gestor do Fundo. O projeto foi apresentado pelo deputado Juscelino Filho, do PSDB do Maranhão, e recebeu parecer favorável da relatora, deputada Maria Rosas, do Republicanos de São Paulo. No plenário, foi aprovado com 333 votos favoráveis e 91 contrários. A bancada do governo criticou a proposta. O deputado Tarcísio Mota, do PSOL do Rio de Janeiro, defendeu o uso do FUSH para levar conexão às escolas, mas questionou os critérios para a proibição de retenção dos recursos.
0: Na hora que a gente está falando em gastos sociais, contingencia, e na hora que a gente está falando de outras coisas, como esse, que embora seja para escolas, ele é definido por um conselho gestor da própria empresa, aí não pode contingenciar.
21: Já o autor da proposta, deputado Juscelino Filho, ex-ministro das Comunicações do governo Lula, disse estranhar a falta de apoio da bancada governista. Ele disse que o fundo, criado no ano 2000, ficou mais de 20 anos sem ser usado.
4: Estamos garantindo o não contingenciamento do FUSH, garantindo a sua renovação por 5 anos para que os projetos, todos os mecanismos que são aprovados no Conselho Gestor, onde tem representantes de vários ministérios, sejam executados.
21: O projeto que impede que o governo retenha os recursos do Fundo de Universalização dos Serviços de Telecomunicações, o FUSH, seguiu para a análise do Senado. Da Rádio Câmara de Brasília, com informações de Antônio Vital, Ana Raquel Macedo.
22: Justiça.
23: Aprovou o projeto que reajusta o valor das custas na Justiça Federal. Entenda a questão com o repórter Márcio Aquiles Sardi.
24: O plenário da Câmara aprovou o projeto que reajusta o valor das custas processuais cobradas pela Justiça Federal. As custas são os valores que as partes de um processo têm que pagar para cobrir os gastos com os serviços da Justiça durante um processo. Elas funcionam como uma taxa para manter o trabalho de juízes, servidores, cartórios e atos como citações e perícias. O projeto apresentado pelo Superior Tribunal de Justiça, o STJ, também cria um fundo para financiar a modernização da Justiça Federal. E esse fundo não poderá ser usado para pagar salários. A proposta define valores para as custas relativas às diversas etapas dos atos judiciais. As custas de uma ação civil, por exemplo, correspondem a 2% do valor das causas e variam de um valor mínimo de R$ 112 até o máximo de R$ 62 mil. De acordo com o projeto, os valores serão corrigidos a cada 2 anos e ficarão isentos do pagamento pessoas que ganham menos de R$ 5 mil por mês, o governo federal, estados e municípios. Também ficam isentos o Ministério Público, a Defensoria Pública e os autores de ações populares, ações civis públicas e ações coletivas. A proposta teve como relator no plenário o deputado Rubens Pereira Júnior, do PT do Maranhão. Ele disse que o reajuste do valor e a criação do fundo vão ajudar a melhorar os serviços da Justiça Federal.
25: Esse fundo vai permitir melhor aparelhamento da Justiça Federal, vai permitir maior interiorização da Justiça Federal, vai permitir que nós ampliemos a quantidade de mutirões da Justiça Federal e que, portanto, sem dúvida alguma, vem em boa hora para melhorar a prestação de serviço jurisdicional no nosso país.
24: O projeto que reajusta o valor das custas processuais cobradas pela Justiça Federal foi enviado para sanção presidencial e pode virar lei. Da Rádio Câmara de Brasília, com informações de Antônio Vital, Márcio Aquiles Sardi.
22: Transportes.
23: O plenário da Câmara aprovou punição para quem usar veículo ou embarcação para abandonar animais. O repórter Marcelo Larcher nos traz as razões para a proposta.
26: A Câmara dos Deputados aprovou o projeto que altera o Código de Trânsito e a Lei de Segurança do Tráfego Aquaviário para tornar infração gravíssima o uso de veículo ou embarcação para abandonar animais. A punição será multa multiplicada por 10 e suspensão do direito de dirigir por 12 meses. No caso de abandono de cão ou gato, a suspensão do direito de dirigir será maior, de 18 meses. Se o abandono resultar em morte, atropelamento ou lesão do animal, a multa será aplicada em dobro. Em caso de reincidência no período de até 24 meses, o motorista terá a Carteira Nacional de Habilitação cassada. As mesmas regras valerão para quem usar embarcação, como barco a motor, lancha ou moto aquática, para abandonar animais em locais como rios, lagos e represas. Relator da proposta, o deputado Fred Costa, do PRD de Minas Gerais, argumentou que o abandono de animais é uma forma grave grave de crueldade e que o uso de veículo torna a conduta ainda mais reprovável. Segundo ele, muitas vezes o animal é levado para um local distante justamente para dificultar o retorno, o resgate ou a identificação do responsável. O relator também afirmou que esse tipo de abandono aumenta o sofrimento do animal e o risco de morte, atropelamento, fome, sede, doenças, exposição ao clima e ataques de outros animais. No caso das vias públicas, ele destacou ainda o risco para a segurança do trânsito. No plenário, o relatório foi lido pelo deputado Luiz Lima, do Novo do Rio de Janeiro, que defendeu a proposta.
3: Então, esse projeto traz a possibilidade do motorista ter a sua cassação em relação à sua habilitação, se ele for um reincidente de abandono de animais no prazo de 24 meses, e parabenizar o deputado Fred Costa.
26: O plenário aprovou ainda a medida provisória que destina 305 milhões de reais ao Ministério da Integração e do Desenvolvimento Regional. O objetivo é financiar ações de proteção e defesa civil em resposta a desastres naturais como chuvas intensas e secas, que afetam diversas regiões do Brasil. A medida provisória e o projeto que pune o uso de veículo ou embarcação para abandonar animais seguiram para análise do Senado. Da Rádio Câmara de Brasília, com informações de Daniela Lessa e Antônio Vital, Marcelo Larcher.
5: Saúde.
6: A Câmara aprovou o projeto que obriga a realização de check-ups periódicos para mulheres no SUS. O texto já pode seguir para a sanção presidencial e virar lei, como nos informa Ana Raquel Macedo.
7: A Câmara dos Deputados concluiu a aprovação do projeto que obriga o Sistema Único de Saúde, o SUS, a disponibilizar check-ups anuais para as mulheres, com consultas médicas e exames. O projeto, apresentado pela deputada Nelly Aquino, do Podemos de Minas Gerais, foi aprovado pela Câmara em 2024 e depois disso foi alterado pelo Senado. O texto prevê que o SUS deverá oferecer o serviço com base em critérios baseados nas doenças e problemas de saúde com maior incidência, de acordo com critérios epidemiológicos. Também obriga a realização de campanhas para conscientizar as mulheres sobre a prevenção de doenças. Entre os exames previstos estão os destinados a identificar casos de hipertensão arterial, diabetes e doenças relacionadas ao colesterol. A prevenção de doenças cardíacas e de casos de câncer foi a principal justificativa da autora para a necessidade do check-up anual das mulheres na rede pública de saúde. Ao retornar para a Câmara, depois de ser modificado pelo Senado, o projeto foi defendido também pelo relator, deputado Paulo Soares, do Podemos de São Paulo.
8: Projeto fundamental no cuidado com a saúde preventiva de todas as mulheres do nosso país. É importantíssimo que a gente possa debater a situação da saúde preventiva, criando mecanismos que deem condições, inclusive, de diagnóstico precoce, por exemplo, das doenças oncológicas.
7: O projeto que propõe check-up anual para mulheres na rede pública de saúde também prevê campanhas de divulgação sobre a importância das atividades físicas, orientações sobre saúde mental e sobre o calendário de vacinas. Depois de aprovado pelo plenário, o projeto seguiu para a sanção presidencial e pode virar lei. Da Rádio Câmara de Brasília, com informações de Antônio Vital, Ana Raquel Macedo.
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5: Economia.
23: A Câmara aprovou um projeto que cria benefícios fiscais para empresas de combustíveis, terras raras e fertilizantes. O repórter Antônio Vital acompanhou a votação.
19: A Câmara dos Deputados aprovou o projeto do governo que permite que o excesso de arrecadação provocado pelo aumento do preço dos combustíveis registrado desde o início do ano se transforme em subsídio e subvenções para empresas do setor. O objetivo é reduzir o impacto da guerra entre os Estados Unidos e Irã nos preços do óleo diesel, biodiesel, gasolina, etanol e querosene de aviação. A proposta reduz a alíquota de tributos federais sobre a importação, produção e comercialização desses combustíveis. As empresas terão direito ainda ao uso de créditos tributários para descontar o pagamento de tributos, como o PIS/PASEP e COFINS. A medida vale apenas para esse ano, mas a empresa que não utilizar os créditos em 2026 poderá descontar do pagamento da CBS, tributo criado pela reforma tributária que começará a ser cobrado no ano que vem. O projeto também autoriza o governo a conceder créditos fiscais a empresas produtoras de fertilizantes entre 2027 e 2031, dentro do limite total de R$1 bilhão por ano. A relatora, a deputada Marussa Boldrin, do Republicanos de Goiás, alterou o texto original do governo e acrescentou na proposta benefícios para empresas do setor de minerais críticos e estratégicos e aquelas envolvidas na realização da Copa do Mundo Feminina. Excepcionalmente, os benefícios tributários concedidos a essas empresas ficam de fora de exigências previstas na Lei de Responsabilidade Fiscal. Dessa forma, obrigações como estimativa de beneficiários, metas de desempenho e mecanismos de avaliação de resultados deixarão de ser cobradas, o que vai valer apenas para este ano. A proposta também determina que os mesmos benefícios fiscais para a cadeia dos combustíveis fósseis sejam concedidos a dos biocombustíveis, para não provocar distorções no setor. Autoriza ainda o uso de créditos tributários pelas empresas produtoras de etanol. A relatora Marussa Boldrin justificou a importância da proposta.
1: Quando o mundo entra em crise, quem não pode pagar a conta é o brasileiro. Não pode ser o caminhoneiro na hora de abastecer, não pode ser a mãe de família quando a conta chega lá no supermercado, não pode ser o produtor rural quando coloca o trator para trabalhar. E muito menos podemos cometer os erros de tirar a competitividade do biocombustível, fruto de quem produz energia limpa dentro do nosso país.
19: O texto final aprovado contém limites para benefícios fiscais e subvenções, que na prática são uma espécie de ajuda financeira às empresas. Para os produtores de álcool, esse limite será de R$1,2 bilhão por ano. As empresas beneficiadas terão que ser aprovadas pela Receita Federal. O projeto foi aprovado por 318 votos contra 113, com críticas da oposição, como as feitas pelo deputado Luiz Lima, do Novo do Rio de Janeiro.
0: Se nós fizéssemos conta nessa casa, como a gente faz conta na nossa própria casa, a gente não votaria a favor de um projeto como esse, que à primeira vista pode ser benéfico numa redução ali do preço do combustível, mas é uma bomba num lado da sociedade que está precisando de algo muito mais importante e vital.
19: Apesar das alterações feitas no texto original, o governo defendeu a aprovação do projeto, como disse a deputada Jandira Fegali, do PCdoB do Rio de Janeiro.
2: Esse projeto, ele possibilita a manutenção do preço dos combustíveis, a diferenciação com o etanol, que também é constitucional, e possibilita investimentos nacionais na área de fertilizantes e pesquisa de terras raras e minerais críticos.
19: Projeto que permite subsídios e subvenções para empresas produtoras e importadoras de óleo diesel, biodiesel, gasolina, etanol e querosene de aviação, seguiu para análise do Senado. Da Rádio Câmara de Brasília, Antônio Vital.
10: Votação.
11: Deputados aprovaram um projeto que cria um fundo para financiar exportadores atingidos por tarifas dos Estados Unidos. A reportagem é de Márcio Aquilissardi.
12: O plenário da Câmara aprovou o projeto apresentado como resposta às tarifas impostas pelos Estados Unidos aos produtos brasileiros. O projeto, já aprovado pelo Senado, autoriza a criação de um fundo para ampliar o crédito a empresas exportadoras brasileiras, diretamente atingidas pelas tarifas. O fundo de crédito à exportação servirá para financiar capital de giro, compra de máquinas e investimentos produtivos, e contará com recursos do orçamento e outras fontes, como o Fundo de Garantia à Exportação, o FGE. A proposta estabelece regras para uso dos recursos, como limites para despesas administrativas e para o pagamento dos agentes financeiros envolvidos nas operações de crédito. A gestão ficará a cargo de um comitê coordenado pelo Ministério do Desenvolvimento, Indústria, Comércio e Serviços. Já a execução das operações será de responsabilidade do BNDES. O projeto também prevê compartilhamento de riscos entre fundos garantidores. O objetivo é ampliar a oferta de crédito sem comprometer os gastos públicos. O relator, deputado Isnaldo Bulhões Júnior, do MDB de Alagoas, resumiu o objetivo da proposta.
14: A matéria vem a criar um fundo auxiliar. Hoje as operações de exportações, elas são suportadas por um fundo garantidor. Que esse fundo vem, como já fala o nome, a garantir, as operações de crédito para exportação das empresas brasileiras. E o fundo auxiliar vem para evitar qualquer insegurança ao o fundo garantidor.
24: O projeto que autoriza a criação de um fundo para ampliar o crédito a empresas exportadoras brasileiras seguiu para a sanção presidencial e pode virar lei. Da Rádio Câmara de Brasília.

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1: 8 horas.
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